0: responsável pelo abastecimento de 75% do diesel do território nacional. Temos projetos para chegar a 85%. E no âmbito dessa discussão de segurança energética do nosso país, nós nos perguntamos por que não 100%. E aí nos comprometemos com o presidente Lula a sermos autossuficientes em diesel até 2030 neste país.
1: O plano da estatal vai além do refino. Outros 9 bilhões de reais serão destinados à exploração e produção de petróleo, com foco no pré-sal da Bacia de Santos. Também estão previstos investimentos em gás natural, energia renovável e na expansão da infraestrutura logística do Porto de Santos. Projetos que aumentam a soberania e diminuem a dependência do país de crises externas, como reforçou o presidente Lula.
2: Fortalecer a Petrobras é uma coisa muito importante. É fazer a Petrobras voltar a ser motivo de orgulho. Sabe o que é motivo de orgulho? É a gente fazer tudo o que for necessário para que esse país seja soberano na prospecção e no refino de biocombustível e de combustível, de gasolina e de óleo diesel, de nafta, tudo que a gente puder produzir.
1: Com os investimentos, a Replan deve aumentar a produção de diesel S10, mais puro e menos poluente, e passará a produzir combustível sustentável de aviação, o SAF. Os investimentos anunciados para o estado de São Paulo devem gerar 38 mil empregos diretos e indiretos, segundo a Petrobras. De Paulínia, São Paulo, Pablo Mundim.
3: Considerado a maior infraestrutura científica do Brasil, o acelerador de partículas Sirius, instalado em Campinas, São Paulo, entrou numa nova fase.
4: Com a inauguração de mais 4 estações, o Sirius amplia a pesquisa e desenvolvimento de novas tecnologias estratégicas para o país.
3: Também foi lançada a pedra fundamental do polo, que vai desenvolver tecnologias para o Sistema Único de Saúde.
5: O Sirius, em Campinas, funciona como um gigantesco microscópio de alta precisão. O equipamento possui uma das mais avançadas fontes de luz síncrotron do mundo e consegue analisar diferentes materiais em escala atômica. As primeiras linhas de pesquisa começaram a operar em 2019. Hoje foram inauguradas mais 4 estações. As novas linhas ampliam a capacidade de pesquisa dos Sirius em áreas estratégicas, como desenvolvimento de novos medicamentos, avanços em telecomunicações, análise química de materiais complexos como terras raras e minerais críticos e desenvolvimento de supercondutores. As 4 linhas receberam investimento total de 230 milhões de reais, sendo 30 milhões do novo PAC. Com a inauguração, o Sirius chega a um total de 15 linhas em funcionamento. A ministra da Ciência, Tecnologia e Inovação, Luciana Santos, disse que o investimento eleva a qualidade das pesquisas científicas no país.
6: Estamos construindo autonomia científica, capacidade nacional, um Brasil forte, independente e soberano, em prova de que o Brasil pode ocupar um lugar de liderança científica, tecnológica e industrial no mundo.
5: O presidente Lula também visitou o canteiro de obras do Orion, que será o primeiro laboratório de biossegurança máxima, voltado ao estudo de patógenos de alta periculosidade. Durante o evento, também foi lançada a pedra fundamental do primeiro polo do Programa Nacional de Inovação Radical em Saúde, voltado ao desenvolvimento de tecnologias para o Sistema Único de Saúde. O ministro substituto da Saúde, Adriano Massuda, destacou a importância do polo para a saúde do país.
7: Estamos falando de infraestrutura integrada voltada para a produção de radiofármacos, diagnósticos avançados, terapias inovadoras, insumos farmacêuticos ativos, as IFAs, que o Brasil e o mundo é tão dependente.
5: O presidente Lula ressaltou a importância dos investimentos em ciência e tecnologia.
2: Qualquer quantidade de milhões que nós colocarmos é muito pequeno diante da quantidade de milhões que isso aqui vai render para o futuro do país e para o futuro da sociedade brasileira.
5: O laboratório Sirius atende pesquisadores do Brasil e do exterior. Quase 90% dos componentes do Sirius foram produzidos ou desenvolvidos no Brasil. Reportagem Dima Soldes.
4: Hoje, 18 de maio, é Dia Nacional de Combate ao Abuso e à Exploração Sexual de Crianças.
3: O governo do Brasil vem fazendo um trabalho transversal com vários ministérios para enfrentar esse problema de maneira mais efetiva e segura para as crianças.
4: Esse trabalho envolve educação, levantamento de dados para formulação de novas políticas públicas e, principalmente, estímulo. estímulo à denúncia por parte da sociedade.
3: Hoje a gente conversa com a ministra dos Direitos Humanos e da Cidadania, Janine Mello, sobre cada uma dessas ações. Boa noite, ministra. Bem-vinda.
8: Boa noite, Luciano. Boa noite, Mariana. Obrigada, gente. Um prazer estar aqui com vocês.
3: Ministra, hoje foram feitas várias entregas relacionadas aos direitos da infância. Vamos começar, então, falando sobre as ações normativas para fortalecer o combate ao abuso sexual de crianças e adolescentes. Que atos foram feitos hoje nesse sentido e como eles ajudam nessa luta?
8: Luciano, hoje eu assinei uma portaria para a gente muito importante, que é a portaria que institui a Política Nacional de Enfrentamento e Combate ao Abuso Sexual contra Crianças e Adolescentes. Então, a gente, né, mais um avanço do ponto de vista normativo em relação a essa agenda. A gente garante aí o compromisso do governo do presidente Lula em organizar as ações do governo federal como um todo para que a gente consiga efetivamente melhorar tanto a etapa de prevenção quanto a etapa de encaminhamento dos casos e também de responsabilização dos assediadores e dos abusadores de crianças.
4: E hoje, né, ministra, foi lançada uma campanha de enfrentamento à violência sexual contra crianças e adolescentes. Eu vou até chamar, vamos ouvir um trechinho dela.
9: O silêncio não protege a criança. O silêncio protege quem comete a violência. Proteger a criança é agir. Acredite, escute, não julgue. Denuncie qualquer abuso. Disque 100, Disque Direitos Humanos.
4: Pois é, ela vem com essa ideia para reforçar essa ideia da importância da sociedade denunciar, não ser omissa e não ter esse olhar julgador sobre a criança, né?
8: É isso, Mariana. A gente precisa, assim, a prevenção, né, o enfrentamento à violência sexual contra crianças e adolescentes, ela tem três grandes etapas, vamos colocar assim. Então, tem uma parte que é de prevenção, então a gente precisa falar sobre isso. Então, o silêncio, ele não ajuda as crianças, ele não protege as crianças. O silêncio, ele só protege o abusador. Ele só protege aquele que violenta essas crianças e que abusa dessas crianças. Então, o que a gente precisa garantir é, efetivamente, canais de denúncia para no momento em que o caso aconteça, a gente consiga encaminhar isso adequadamente, que a gente consiga que o Estado dê respostas, né, junto a diferentes autoridades competentes aí, dependendo do caso, para a gente conseguir garantir efetivamente que também, aí uma terceira fase, é que a gente responsabilize e puna aquelas pessoas que estão envolvidas nesses crimes.
3: Outra ação transversal lançada hoje foi com o Ministério da Educação, né, com o caderno temático Papel da Escola no Enfrentamento à Violência contra Meninas e Mulheres. O que é esse material? Ele será entregue nas escolas, aos pais?
8: Então, esse material a gente tem, né, em parceria com o Ministério da Educação, assim como a gente tem também em parceria com outros ministérios, esse material é um material que vai servir de orientação para os profissionais de educação. Então, professores, todo mundo que está na sala de aula. A escola, para a gente, é um dos principais locos de ensino para, né, acho que para as crianças conseguirem se proteger e para a gente garantir que também a escola, como parte dessa rede de proteção social, seja um lugar em que os professores que estão junto com essas crianças diariamente consigam identificar eventuais sinais de que as pessoas estão passando por algum tipo de situação de violação ou de violência. Então, para a gente é muito importante que os professores e professoras estejam orientados adequadamente para conseguir identificar e encaminhar esses casos para onde a gente precisar, para as autoridades competentes, polícia, quando for o caso, conselhos tutelares.
4: Saber também como abordar,
8: exatamente,
4: né?
8: Exatamente.
4: Não compactuar com essa rede de silêncio.
8: Exatamente. Né? Esse material já está disponível nas redes do MEC e ele vai estar disponível para todos os professores e professoras do Brasil.
4: Agora, foi lançada também, né, ainda falando em educação, foi lançada a matriz Educação que Protege, que é uma parceria com a Unicef, e também um guia para os municípios lidarem aí com a proteção das crianças em festas populares, eventos públicos. Que tipo de orientações esses documentos trazem?
8: Então, acho que a gente tem uma parceria já histórica com o Unicef de muitos anos. Então, tem esse é mais, né? Esses são dois materiais que são exemplos dessa parceria aí muito frutífera que a gente tem com eles. A nossa preocupação foi garantir isso para municípios e para instituições que organizam grandes eventos, saberem como se a gente tivesse um passo a passo do que fazer para a gente ter cuidado com essas crianças. Porque a gente sabe que nesses momentos é muito comum que aconteça situações, que a criança às vezes fica desacompanhada, as pessoas às vezes não estão totalmente atentas ao que está acontecendo, e a gente precisa garantir que tenha, inclusive no âmbito desses eventos, estruturas de atendimento para evitar que esses casos fiquem sem encaminhamento naquele momento imediato em que acontecem.
3: Ministro, outra parceria importante, ou outras parcerias importantes, são com a Polícia Rodoviária Federal e os conselhos tutelares, né? A ideia é contar com essas instituições nas localidades de difícil acesso, não é isso?
8: É isso. Com a Polícia Rodoviária Federal, a gente tem a Polícia já tem uma metodologia que chama MAPEAR, que que é implementada para exatamente identificar e fiscalizar pontos que a gente tem nas rodovias federais em que a gente sabe que tem uma incidência grande de violação contra crianças. Então, na verdade, hoje a Polícia Federal está, a Polícia Rodoviária Federal está atualizando essa metodologia para a gente conseguir qualificar e aprimorar esse atendimento, para a gente ter tempestividade e agilidade na identificação desses casos e no encaminhamento policial em relação a isso. Então, essa é uma parceria para a gente super importante com a Polícia Rodoviária Federal, que está em andamento já há um tempo, mas a gente agora atualiza para aprimorar. A outra que a gente tem com os conselhos federais, na verdade, é uma atuação, né, no âmbito do nosso ministério mais em várias dimensões, vamos colocar assim, e a gente tem principalmente uma preocupação em fortalecer e garantir que os conselhos federais consigam executar suas atribuições na proteção, no direito, na defesa dos direitos das crianças e dos adolescentes. Então, a gente tem programas de equipagem, fortalecimento via capacitação desses conselheiros e dessas conselheiras. Então, tem uma série de medidas que a gente faz junto aos conselhos para garantir que eles possam aí nos apoiar na implementação das políticas de defesa de criança e adolescente.
10: Eu acho que é até importante a gente ressaltar esse trabalho que a Polícia Rodoviária Federal faz, porque há lugares onde, basicamente, é a PRF ali que Exatamente. Tem mais condição de atuar, né? Porque é mais difícil de chegar, mais difícil de manter, às vezes, alguém do Estado por lá, né?
8: Exatamente.
10: Ministra, a gente não pode deixar de falar aqui das novas formas de violência sexual, principalmente no ambiente digital, né? A senhora pode falar um pouco pra gente sobre o ECA digital e como é que tem sido o enfrentamento da violência nesse ambiente virtual?
8: Claro, então, o ECA, bom, foi um avanço histórico, importantíssimo que o Brasil deu no último, né, agora no último, a gente aprovou, sancionou a lei no ano passado, esse ano a gente conseguiu publicar o decreto que regulamenta e que indica, inclusive para o setor de tecnologia e das plataformas, como é que o ECA digital vai ser efetivamente implementado. A gente precisa, acho que, caminhar em duas direções. Uma é garantir que efetivamente o ECA digital seja implementado, se torne uma realidade na vida das famílias. Havia uma preocupação muito grande de todas as famílias brasileiras com a forma com que o acesso à internet tem se dado de maneira cada vez mais precoce e cada vez menos supervisionada. Então, para a gente é importante garantir que haja uma parceria entre famílias, Estado e iniciativa privada para a gente criar e permitir que o ambiente digital seja um ambiente protegido para as crianças, um ambiente seguro para que elas naveguem. O acesso à internet, à tecnologia é uma realidade. A gente não tem como lutar contra isso, mas a gente precisa garantir que esse espaço seja um espaço mais seguro para crianças e adolescentes. Então, o ECA que trouxe exatamente essa perspectiva. E para a gente é muito importante afirmar e acho que reiterar que o Brasil, ele define, ao estabelecermos o ECA digital, o que o Brasil diz é: eu estou definindo um limite enquanto país para o que a gente permite em relação à operação ou regras de negócio, ou modelos de negócio que a gente não quer que sejam baseados na vulnerabilidade da infância. O Brasil diz isso de maneira muito explícita e evidente, inclusive servindo de exemplo e de referência aí para outros países.
3: Nesse contexto, né, ministra, temos também o guia sobre dispositivos digitais, né, o uso por crianças e adolescentes. Que tipo de orientações estão nesse guia? E ele tem tido, a população tem demonstrado interesse nesse guia?
8: Muito, Luciano. Esse guia, ele foi um guia que antecedeu ali a parte da regulamentação do ECA digital e ele, na verdade, serviu para isso. Vários pais, várias mães e pessoas que responsáveis por as crianças não sabem exatamente como mexer em determinados tipos de aplicativos ou de rede social. Então, o guia, ele, inclusive, ajuda a fazer a supervisão parental. Então, tem várias famílias que acessaram e que nos retornaram e nos deram um feedback em relação a isso, de que foi importante para orientar essas pessoas de quais são os instrumentos e quais são os mecanismos que a gente pode contar para garantir que as crianças tenham um acesso mais seguro a esses aplicativos e a essas plataformas de maneira geral. E aí a gente também tem ali parte que vai dedicado para outros equipamentos da rede de proteção de crianças e adolescentes, para os profissionais de saúde, para os profissionais de assistência social, profissionais de educação. Então, ele é voltado para famílias, mas também para todos aqueles que de alguma forma interagem com o dia a dia e cotidiano dessas crianças, para que a gente tenha ali orientações meio coordenadas em relação a isso.
10: Onde é que a gente consegue acesso ao guia, ministra?
8: Ele tem uma plataforma específica, um site, ele está disponível para download. A gente tem também vários materiais impressos que foram distribuídos em diferentes locais. Mas ele está disponível hoje, inclusive no site do nosso próprio ministério.
10: Então vamos lá, é guia sobre o uso de dispositivos digitais por crianças e adolescentes. É assim que é possível buscar na internet e encontrar ele, então.
8: O apelido dele é Guia de Telas. Pode botar
10: guia
8: no Google aí, Guia de Telas, que eu acho que vocês acham de maneira mais fácil também.
10: Tá ótimo. Nós conversamos com Janine Mello, ministra dos Direitos Humanos e da Cidadania. Ministra, muito obrigada pela sua entrevista à Voz do Brasil.
8: Obrigada, Mariana. Obrigada, Luciano. Boa noite, gente.
3: de crédito, cheque especial, financiamento estudantil. O Desenrola chegou para ajudar os brasileiros a se livrarem de vários tipos de dívidas.
4: E entre as novidades do programa está um simulador que calcula os prazos, descontos e o valor final da dívida a ser quitada.
3: Outra facilidade é ter atendimento presencial em uma agência dos Correios.
11: Luciana Abreu é fisioterapeuta e conta que na época da faculdade recorreu ao Fundo de Financiamento Estudantil FIES para custear as mensalidades. Já formada, ela acabou atrasando os pagamentos do financiamento e viu o débito virar uma bola de neve. Só em 2023, Luciana conseguiu renegociar a dívida graças ao programa Desenrola Brasil do governo federal.
12: Hoje eu já quitei a minha dívida e isso me proporcionou liberdade e autonomia financeira.
11: Para ajudar pessoas que desejam limpar o nome, o governo do Brasil lançou neste mês o programa Desenrola Brasil Famílias, ou Desenrola 2.0. Além das condições especiais, o programa trouxe ainda uma novidade. Nesta edição, os interessados podem realizar uma simulação com uma nova calculadora digital. Desenvolvida pelo Ministério da Fazenda, a calculadora mostra uma estimativa das condições de renegociação antes que a pessoa procure uma instituição financeira. Segundo o secretário de Reformas Econômicas do Ministério, Regis Dudena, outra função disponível é a possibilidade de calcular o uso do Fundo de Garantia do Tempo de Serviço, FGTS.
13: Automaticamente, esse simulador já faz uma projeção de qual vai ser o tamanho do desconto e como ele poderá vir a parcelar essa dívida, inclusive utilizando-se do saque do FGTS para abatimento dessa dívida. Então, é uma ferramenta para ajudar o cidadão a saber se a política pública está sendo aplicada corretamente para ele.
11: A calculadora pode ser acessada no endereço simuladordesenrola.fazenda.gov.br. Para quem prefere atendimento presencial ou não tem facilidade com as ferramentas digitais, também é possível renegociar as dívidas indo a uma das mais de 10 mil agências dos Correios espalhadas pelo país. Reportagem Gabriela Noronha.
4: E na hora de renegociar as dívidas, cuidado com golpes.
3: O Ministério da Fazenda alerta para um golpe que usa um site falso do Novo Desenrola Brasil para enganar pessoas interessadas em renegociar dívidas.
14: A página imita canais oficiais e promete limpar o nome do usuário em até 5 dias. Segundo o Ministério, os golpistas pedem consulta de CPF para verificar uma suposta elegibilidade ao programa, coletam informações pessoais e cobram pagamentos via Pix sob a justificativa de taxas administrativas e processamento eletrônico. O site também usa um chat para levantar informações sobre o tipo de dívida, como a do cartão de crédito, por exemplo. A pasta reforça que não existe cobrança de taxa para participar do Novo Desenrola Brasil. Vale lembrar que o site oficial do programa está disponível na página do Ministério da Fazenda, gov.br/fazenda. Dilson Santa Fé, para a Voz do Brasil.
4: Proteger a Amazônia e as fronteiras para fortalecer a soberania nacional.
3: É o que pretende o programa Território Seguro e Amazônia Soberana, lançado hoje em Manaus.
4: A iniciativa tem como foco 7 territórios prioritários, onde vivem 38 etnias indígenas.
15: A iniciativa faz parte do Plano Brasil contra o Crime Organizado e integra várias forças do governo federal para enfrentar a criminalidade. O ministro da Justiça e Segurança Pública, Wellington César Lima e Silva, destacou que as facções que agem na Amazônia Legal são diferentes dos grupos criminosos de São Paulo e Rio de Janeiro. Por isso, o programa deve atender a segurança regional e combater crimes divididos em 4 pilares.
16: O primeiro pilar é o lucro. Aqui, o ouro do garimpo ilegal, a madeira sem origem, a terra grilada, a cocaína que desce os rios. O segundo pilar é o controle a partir das prisões e dos territórios dominados, de onde lideranças articulam atividades criminosas. O terceiro pilar é o poder armado, alimentado pelo mercado ilegal de armas que cruza as fronteiras norte e oeste do país. E finalmente o quarto pilar é a violência letal contra ribeirinhos, contra lideranças indígenas, contra agentes públicos.
15: O programa tem como foco 7 territórios prioritários, onde vivem 38 etnias indígenas e tem investimento inicial de 209 milhões de reais. A ideia é combinar ações de repressão, prevenção e fortalecimento das economias locais a fim de evitar que indígenas sejam cooptados pelo crime, como explica o ministro dos Povos Indígenas, Eloy Terena.
17: Nós detectamos aí dentro dos territórios, além dessas facções, elas vão assediando os indígenas. E muitos indígenas acabam sendo assediados por falta de oportunidade, por não ter outros meios de sobrevivência, sem ter também o apoio para realizar suas atividades próprias, né? Então, não tem perspectiva de vida. Então, é a partir dessa dimensão que o Estado precisa agir.
15: O programa Brasil contra o Crime Organizado foi lançado no dia 12 de maio para desarticular as estruturas econômicas, operacionais e territoriais que sustentam as organizações criminosas. Reportagem Luana Karen.
3: Mais de 19 milhões de famílias em todo o país começam a receber hoje a parcela do mês de maio do Bolsa Família.
4: O repasse foi unificado em 217 municípios brasileiros. As famílias que vivem em áreas em emergência ou calamidade pública reconhecidas pelo governo do Brasil.
3: E uma novidade, a partir de hoje as famílias beneficiárias podem contar com um aplicativo renovado.
4: Quem explica pra gente é o ministro do Desenvolvimento e Assistência Social, Família e Combate à Fome, Wellington Dias.
18: É uma ferramenta que permite a cada família beneficiária poder dar solução a problemas que tenha. Por exemplo, por que teve um bloqueio? Lá no aplicativo você vai conseguir saber e vai conseguir ali dar a solução. Também é uma ferramenta para acessar vários programas além do Bolsa Família. O Minha Casa Minha Vida, como é que eu faço para me cadastrar? O programa Gás do Povo, Luz do Povo, o programa Pé de Meia, ou seja, são várias portas que se abrem para o público do Bolsa Família.
3: E essas foram as notícias do governo do Brasil.
4: Fique agora com as notícias do Poder Judiciário e do Congresso Nacional. Boa noite.
3: Boa noite para você e até amanhã.
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21: STF invalida lei do Espírito Santo que permite aos pais vetar filhos em aulas sobre gênero e sexualidade.
22: STJ recebe nova denúncia contra ex-governador do Acre em ação por fraude e desvio em obras públicas.
21: TSE realiza confirmação do teste público da urna.
22: Boa noite, eu sou Marcela Luiza.
21: E eu sou Walter Lima.
22: Supremo Tribunal Federal invalida a lei do Espírito Santo que permitia a pais vetar filhos em aulas sobre gênero e sexualidade.
21: Na mesma sessão virtual, o STF também declarou inconstitucional uma lei de Betim, em Minas Gerais, que proibia o uso da chamada linguagem neutra nas escolas. Marta Ferreira.
23: A norma capixaba foi questionada no Supremo pela Aliança Nacional LGBTI+, pela Associação Brasileira de Famílias Transafetivas e pela Associação Comunitária Cultural e de Apoio Social, Fórum Nacional de Travestis e Transsexuais Negras e Negros. Prevaleceu o voto da relatora ministra Carmen Lúcia. Para ela, o legislativo capixaba extrapolou sua competência constitucional ao tratar de diretrizes e bases da educação, matéria reservada à União. Na avaliação da ministra, a norma interferiu indevidamente no currículo pedagógico, cujas regras são disciplinadas pela Lei de Diretrizes e Bases da Educação Nacional. Na mesma sessão virtual, os ministros também declararam inconstitucional a Lei 7.015 de 2022 do município de Betim, em Minas Gerais, que proibia o uso da chamada linguagem neutra nas escolas. O relator da ação, o ministro Luiz Fux, afirmou que o tribunal tem jurisprudência consolidada, segundo a qual estados e municípios não podem proibir o uso da linguagem neutra em instituições públicas ou privadas de ensino, por se tratar de matéria vinculada às diretrizes educacionais, cuja competência é da União.
22: Corte Especial do STJ recebe nova denúncia contra o ex-governador do Acre, Gladson Camelin.
21: Agora, o político é acusado pelos crimes de peculato, desvio e fraude à licitação por supostas irregularidades na contratação de obras para rodovia estadual em Cruzeiro do Sul. Fátima Uchoa.
0: Com a decisão, o ex-governador se tornou réu em mais uma ação penal. A Corte Especial já o havia condenado a 25 anos e 9 meses de reclusão, a maior pena já aplicada pelo STJ em uma ação penal originária. Segundo o Ministério Público Federal, no início do primeiro mandato no governo do Acre, em 2020, o então governador Gladson Camelin teria articulado esquema para frustrar o caráter competitivo da licitação para obras de duplicação da AC-405, direcionando o contrato para construção Estrutura Colorado, empresa ligada à família dele. A acusação também aponta suposto superfaturamento no contrato. A relatora na Corte Especial é a ministra Nancy Andrighi.

0: Os atendimentos começaram cedo em Portel, na Ilha do Marajó. Centenas de pessoas enfrentaram filas na madrugada para garantir serviços como orientações trabalhistas, emissão de documentos, previdência e atendimento de saúde. Os atendimentos vão até sexta-feira, dia 22, das 8 da manhã às 6 da tarde.
1: O Tribunal Superior Eleitoral realizou a confirmação do teste público da urna.
2: Os investigadores validaram as correções e aprimoramentos nos sistemas eleitorais. Fábio Ruas.
3: O teste de confirmação foi realizado entre os dias 13 e 15 de maio. Os testes comprovaram mais uma vez a segurança do sistema eleitoral brasileiro. Ficou constatado que nenhum dos quatro achados do teste da urna, realizado no final do ano passado, fragilizou o sigilo e a integridade do voto, que são os pilares do processo eleitoral do país.
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1: Uma boa noite.
2: E até amanhã.
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1: Eu sou Paula Groba.
2: E eu sou Ricardo Nakaoka.
1: E estes são os destaques de hoje do Jornal do Senado, que começa agora.
2: 5 estados são premiados no Senado por avanço na alfabetização infantil.
1: Presidente do Banco Central participa de audiência com senadores para prestação de contas e esclarecimentos sobre o Banco Master.
2: Senado debate criação do Estatuto da Poupança para proteger famílias endividadas.
1: Boa noite.
2: Boa noite.
1: Aprender a ler e escrever na idade certa pode definir todo o futuro escolar de uma criança. E alguns estados brasileiros têm conseguido avançar nesse desafio.
2: Hoje, o Senado homenageou 5 governadores que se destacaram pelos resultados na alfabetização de crianças de até 8 anos, reconhecendo políticas públicas que melhoraram o desempenho dos alunos nos primeiros anos da educação básica. Os detalhes na reportagem de Rodrigo Rezende.
3: O reconhecimento é feito a partir de critérios técnicos que levam em conta 4 eixos de avaliação: resultados de alfabetização, equidade, formação de professores e regime de colaboração. O senador Cid Gomes, do PSB do Ceará, que propôs a iniciativa e presidiu a homenagem, afirmou que a premiação é um incentivo para que mais governantes invistam em educação.
4: Hoje, consolidamos a tradição que iniciamos em 2025. Confirmamos o compromisso desta casa com a educação, com a democracia e com a superação das desigualdades. Deixamos claro que os esforços dos governantes que lutam por uma educação de qualidade não passarão desapercebidos.
3: Juliano Manzep, representante do governador de Mato Grosso, Otaviano Pivetta, afirmou que o prêmio é resultado de um trabalho coletivo.
5: Esse prêmio não é apenas do governo. Nós dedicamos ele também a todos os gestores, professores, diretores de escolas, prefeitos municipais e toda a classe educadora.
3: Erivonaldo Alves, secretário de Educação da Paraíba, representante do governador Lucas Ribeiro, ressaltou que a alfabetização na idade certa abre diversas portas durante a vida.
6: Em nome de cada aluno paraibano, de 6 a 7 anos de idade, que descobre o mundo através da leitura. Alfabetizar não é apenas um favor, é um direito que todas as crianças têm.
3: O governador do Piauí, Rafael Fonteles, saudou a parceria entre os entes federados na conquista de bons números de alfabetização no estado.
7: Sabemos que essa é uma política executada pelos municípios diretamente, mas pode e deve ser apoiada pelos estados e pelo governo federal.
3: O governador do Ceará, Eumano de Freitas, ressaltou a longevidade das políticas educacionais no estado.
8: É também motivo de orgulho fazer parte de um projeto educacional que se tornou referência nacional e que foi construído com visão de longo prazo, compromisso público e continuidade administrativa.
3: O Comitê Técnico da Comenda conta com representantes do Ministério da Educação, do INEP, do Unicef e de instituições ligadas à educação, caso da Fundação Roberto Marinho, Fundação Lehman, Associação Bem Comum e o Instituto Natura.
1: O senador Marcelo Castro, do MDB do Piauí.

0: A UI cobrou uma decisão definitiva do Supremo Tribunal Federal sobre a divisão dos royalties do petróleo. Hoje, a maior parte desses recursos fica concentrada em três estados produtores: Rio de Janeiro, São Paulo e Espírito Santo.
1: Em 2012, o Congresso aprovou novas regras para ampliar a participação dos estados não produtores, mas a lei acabou suspensa pelo STF em 2013. Neste mês, o julgamento foi retomado, mas voltou a ser interrompido após pedido de vista do ministro Flávio Dino.
2: 86% ficam no Rio de Janeiro, 4,4% no Espírito Santo, 0,6% em São Paulo. Somando tudo, 94% dos royalties do petróleo do Brasil ficam em três estados, especialmente em um único estado do Brasil.
0: E outra decisão recente do Supremo Tribunal Federal teve impacto direto nas relações de trabalho e nos direitos das mulheres.
1: O STF considerou constitucional a lei aprovada pelo Senado em 2023, que prevê medidas para promover a igualdade salarial entre homens e mulheres nas empresas. A norma vinha sendo questionada por entidades empresariais e trabalhistas. A reportagem é de Raíssa Abreu.
3: A iniciativa do governo, aprovada pelo Senado em junho de 2023, obriga empresas a divulgarem periodicamente salários e critérios de remuneração de seus funcionários e a adotarem medidas para correção de desigualdades entre salários de homens e mulheres na mesma função. O ministro Alexandre de Moraes considerou que a lei cumpre o objetivo de promover a transparência e enfrentar a desigualdade. Para a relatora da proposta no Senado, a senadora Tereza Leitão, do PT de Pernambuco, ainda há muito por fazer.
4: Eu acho que o primeiro ponto a ser feito é essa radiografia da situação, porque existe já a disparidade. E quando você dá o corte racial, ela aumenta. Como também cortes regionais, cortes territoriais. Então, esse mapa, a gente precisa se valer dele para poder fazer as políticas de reparação, de superação dessa realidade.
3: Mulheres recebem, em média, 21% a menos que os homens. Quando o recorte é racial, a diferença salarial entre homens brancos e mulheres negras é de 53%.
0: Audiência com o presidente do Banco Central, renegociação de dívidas rurais e propostas para garantir a gratuidade do PIX movimentam a agenda das comissões do Senado nesta semana.
1: Projetos sobre protocolo antirracista e militarização de escolas também estão entre os destaques. Repórter Marcela Diniz.
5: Na terça, a Comissão de Assuntos Econômicos ouve o presidente do Banco Central, Gabriel Galípolo, entre outros assuntos, sobre a fraude do Banco Master e as providências do BC com relação ao BRB, Banco de Brasília. O colegiado também pode votar a utilização do Fundo Social do Pré-Sal para a renegociação de dívidas de produtores rurais. Para o presidente do colegiado, senador Renan Calheiros, do MDB de Alagoas, a crise é grave e demanda solução urgente.
6: Problemas climáticos, com problemas macroeconômicos, guerras, câmbio baixo, mercado reduzido, juros altíssimos, as suas garantias foram comidas pela remuneração desses juros absurdos.
5: Também na terça, a Comissão de Educação analisa o protocolo antirracismo, misoginia e demais preconceitos nas escolas. Na quarta, a Comissão de Constituição e Justiça poderá votar a PEC que amplia a autonomia do Banco Central e garante gratuidade do PIX. E na quinta, tem debate na Comissão de Educação sobre militarização de escolas públicas. O pedido de audiência cita agressões, punições desmedidas e outras violações em ambiente escolar.
0: Já no plenário, senadores devem votar nesta semana o projeto de lei complementar que garante a manutenção de incentivos de tributos federais a pessoas jurídicas sem fins lucrativos, independentemente de sua qualificação.
1: A pauta de votações desta semana também inclui indicações para a representação do Brasil no exterior e para o Conselho Nacional de Justiça, aumento de prazo para contestar a autoria de crimes praticados no ambiente doméstico e ainda a criação da Política Nacional para Estudantes com Altas Habilidades ou Superdotação.
0: Guardar dinheiro no fim do mês ainda é um desafio para milhões de brasileiros endividados. Para estimular a criação de reservas financeiras e reduzir o superendividamento, um projeto em análise no Senado cria o chamado Estatuto da Poupança.
1: A proposta prevê mudanças no FGTS incentivos ao hábito de poupar e novas regras para contratos de crédito. Os detalhes com a repórter Patrícia Oliveira.
7: A proposta do senador Confúcio Moura, do MDB de Rondônia, cria uma política de orientação para o consumo consciente, por meio de educação financeira, além de incentivos à poupança. Entre as medidas está a criação de prêmios para trabalhadores com saldo no FGTS e para bons pagadores. O projeto também prevê o direito ao arrependimento, com um prazo para reflexão de quem solicitar um empréstimo bancário antes que seja finalizado. Confúcio Moura destaca que facilidades como compras pela internet estimulam o consumo desnecessário por impulso e o endividamento pode levar a decisões arriscadas, como apostas online ou empréstimo consignado.
8: O crédito que deveria funcionar como apoio momentâneo passou a ocupar o espaço da renda. Virou ponte para atravessar o mês. Virou instrumento de sobrevivência.
7: O projeto ainda proíbe o aumento automático do limite do cartão ou do cheque especial. E as faturas deverão informar o valor total dos financiamentos em reais.
1: Com edição de Paula Gromba e trabalhos técnicos de João Lira, o Jornal do Senado fica por aqui. Acompanhe agora as notícias da Câmara dos Deputados. Boa noite.
0: Boa noite e até amanhã.
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10: Avança a proposta que cria a política de proteção às pessoas com ostomia.
11: Câmara analisa projeto que regulamenta a atuação do síndico profissional.
10: Deputados debatem obrigação do SUS aceitar exame em clínica privada.
11: Boa noite. O plenário pode votar projeto que obriga o SUS a aceitar exames feitos em clínicas privadas. Entenda na reportagem de Antônio Vital.
12: Ganhou o regime de urgência e pode ser votado a qualquer momento no plenário da Câmara, projeto que obriga o Sistema Único de Saúde, o SUS, a aceitar exames realizados em clínicas privadas. A justificativa é que isso poderia acelerar o tratamento de pacientes que enfrentam filas e demora na realização de exames no sistema de saúde público. A proposta condiciona a aceitação dos exames privados aos prazos de validade e padrões de qualidade a serem definidos pelo Ministério da Saúde. Com regime de urgência, o projeto pode ser votado diretamente no plenário da Câmara, sem passar pela análise das comissões permanentes da Casa. Mas a votação da urgência provocou debate no plenário. Deputados aliados ao governo criticaram a proposta, com o argumento de que os médicos do SUS hoje não são impedidos de aceitar esses exames e que, se o projeto virar lei, pode beneficiar pacientes que têm condições de pagar. Foi o que disse o deputado Jorge Sola, do PT da Bahia.
13: Não existe nenhuma barreira para que exames feitos na rede privada sejam utilizados pelo SUS. O que existe são critérios da qualidade dos exames que são realizados, serem confiáveis ou não. Esse projeto vai oficializar problemas graves, onde muitas vezes um paciente passa na frente de uma fila existente porque ele tem condição de pagar os procedimentos diagnósticos.
12: O autor do projeto, o deputado Nicolas Ferreira, do PL de Minas Gerais, diz que o uso de exames feitos em clínicas privadas poderia resolver o problema das filas e atrasos no atendimento da rede pública.
14: Quero dizer bem claro que isso é um projeto técnico, um projeto que vem de uma demanda de pessoas reais que precisam de agilidade, tempo e recurso, que serão ali realmente beneficiados, porque ele pode fazer o exame privado e já chegar com o SUS com esse exame para poder ajudar no atendimento. Então, realmente, a união tanto do SUS quanto da rede privada para poder melhorar a saúde no nosso país.
12: Ainda não há data para votação no plenário da Câmara do projeto que obriga o Sistema Único de Saúde a aceitar exames realizados em clínicas privadas. Da Rádio Câmara de Brasília, Antônio Vital.
9: Votação.
10: Câmara aprova projeto que garante acesso à reprodução assistida para mulheres em tratamento de câncer. A repórter Sofia Peçanha nos conta como deve funcionar.
15: A Câmara dos Deputados aprovou o projeto que estabelece a Política Nacional de Atenção Integral em Reprodução Humana Assistida. Apresentada pela deputada Isa Arruda, do MDB de Pernambuco, a proposta garante o acesso a serviços de reprodução assistida a mulheres em tratamento de câncer que possa afetar a sua fertilidade ou com diagnóstico de endometriose. Segundo a relatora na Comissão de Saúde, a deputada Jandira Fegali, do PSDB do Rio de Janeiro, a medida é necessária para garantir que a política, hoje baseada em portarias do Ministério da Saúde, tenha perenidade e aplicação uniforme em todo o país, oferecendo atendimento seguro a todas as pacientes.
16: A colaboração entre diferentes esferas é fundamental para assegurar a qualidade e a uniformidade dos serviços prestados, já que a governança colaborativa melhora os resultados de políticas públicas complexas como as da saúde.
15: O projeto prevê que o Sistema Único de Saúde, o SUS, assegure o acesso a serviços de reprodução assistida em todas as unidades federativas. Porém, quando a rede do SUS for insuficiente, o poder público poderá recorrer a serviços privados filantrópicos ou sem fins lucrativos. Além disso, o texto garante o acesso ao congelamento de óvulos e a outros serviços de reprodução assistida para mulheres que passam por tratamento de câncer, protegendo o direito à maternidade e a preservação da fertilidade antes de procedimentos que possam prejudicá-la, como afirma a deputada Jandira Fegali.
16: Dessa forma, a possibilidade de preservar a fertilidade oferece uma perspectiva positiva e um ganho significativo na qualidade de vida para as pacientes oncológicas, o que reduz o impacto psicológico associado à perda da capacidade de ter filhos biologicamente.
15: Quando a proposta estiver valendo como lei, todos os procedimentos de reprodução assistida deverão constar da tabela de procedimentos do SUS, garantindo financiamento adequado e acesso integral aos serviços. O projeto que garante acesso à reprodução assistida para mulheres em tratamento de câncer segue para análise do Senado. Da Rádio Câmara de Brasília, Sofia Peçanha.
9: Saúde.
11: Pessoas que passaram por um procedimento cirúrgico chamado ostomia são foco de um projeto que está sendo examinado na Câmara. O repórter José Carlos Oliveira tem os detalhes.
17: Avança na Câmara dos Deputados a proposta de criação da Política Nacional de Proteção às Pessoas com Ostomia, ou seja, aqueles pacientes que passaram por cirurgia para fazer uma abertura de ligação direta entre um órgão interno e o exterior do corpo. A intenção é garantir direitos, inclusão social e assistência integral a essas pessoas. A proposta do deputado Clodoaldo Magalhães, do PV de Pernambuco, já havia sido alterada na Comissão de Defesa dos Direitos das Pessoas com Deficiência. O texto ganhou ainda mais abrangência após aprovação na Comissão de Trabalho com relatoria da deputada Flávia Moraes, de Goiás.
18: A gente busca justamente abranger aos outros tipos de ostomia, então a gente trata da ostomia, tanto pode ser na traqueia, quanto pode ser no intestino, e também da situação daquela ostomia provisória, que é temporária, aquela que vai ficar por um tempo e depois ela fecha, e aquela que é constante, permanente, né? Então tudo isso requer cuidado diferenciado e a gente fez então esse detalhamento. E com isso a gente vai ter aí um marco legal importante em relação ao paciente ostomizado.
17: Entre os benefícios previstos estão distribuição gratuita e regular de equipamentos e materiais de ostomia pelo SUS, isenção de impostos sobre produtos e acessórios específicos para a ostomia, centros de referência especializados com atendimento multidisciplinar em todo o país, programas de reabilitação física e reinserção social e laboral, adaptação de banheiros públicos e campanhas de conscientização e educação. O texto ainda protege o paciente de demissão desde a indicação médica para a cirurgia até 12 meses após o retorno ao trabalho. Flávia Moraes comentou a importância da política nacional.
18: Projeto muito relevante, com certeza ele vai trazer uma dignidade, uma qualidade de vida muito diferente para esse paciente, que muitas vezes sofre constrangimento no local de trabalho por falta de adaptação, nos banheiros por falta de adequação.
17: A proposta de política nacional de proteção às pessoas com ostomia ainda vai passar pela análise das comissões de saúde, de finanças e tributação e de Constituição e Justiça. Da Rádio Câmara de Brasília, José Carlos Oliveira.
9: Trabalho.
10: Charles Fernandes, do PSD da Bahia, defende a votação urgente de proposta que regulamenta a aposentadoria especial dos agentes comunitários de saúde e de combate a endemias. O deputado afirma que o texto garante justiça e valorização aos trabalhadores.
19: O que, que é esse projeto? Vai trazer a segurança jurídica, vai trazer uma segurança para todos os agentes comunitários de saúde, uma aposentadoria especial. Os homens com 52 anos e as mulheres com 50 anos. Os agentes comunitários de saúde, eles trabalham no dia a dia, caminhando nas ruas com poeira, com lama, com sol quente. Então, é necessário e é importante regulamentar aposentadoria especial dos agentes comunitários de saúde.
11: Charles Fernandes lembra que os agentes comunitários de saúde e de combate a endemias prestam a primeira assistência às famílias, exercendo papel essencial na atenção básica ao acompanhar de perto a realidade dos bairros, das comunidades rurais e do interior do país.
9: Comissões.
10: É cada vez mais comum que condomínios tenham como síndico alguém que não mora no local. Por isso, a Câmara está examinando uma proposta que regulamenta a atividade do síndico profissional. A reportagem é de Luiz Cláudio Canuto.
20: Projeto aprovado na Comissão de Trabalho regulamenta a profissão de síndico profissional. O autor da proposta, deputado Paulo Alexandre Barbosa, lembra que o Código Civil de 2002 estabelece que a Assembleia do Condomínio pode escolher síndico que não more no condomínio para exercer a administração, o que possibilitou o surgimento do síndico profissional, uma alternativa cada vez mais comum nos condomínios brasileiros. Há, inclusive, empresas condominiais. Na opinião do deputado, isso mostra busca por mais profissionalismo na gestão condominial, além de resolver o problema de muitos condomínios onde ninguém quer assumir a função. O projeto foi apresentado para regulamentar a figura do síndico profissional no ordenamento jurídico brasileiro e estabelecer regras de contratação, atribuições e responsabilidades, e também prevenir conflitos, dando maior segurança jurídica para todos. O relator da proposta na comissão foi o deputado Léo Prates, da Bahia. Ele modificou o texto original, que previa como pré-requisito para o síndico profissional ter completado o ensino médio. Pela nova versão, a formação exigida é de tecnólogo em gestão de condomínio ou graduação em administração ou direito, além de inscrições nos conselhos regionais de administração ou na OAB.
21: Surgiu a necessidade do Congresso Nacional regular essa atividade, esse projeto, logicamente, nos interessou, porque é um bom debate, e nós conseguimos a aprovação, graças a Deus, unânime, na criação da profissão de síndico profissional, protegendo a sociedade, porque a gente acha que tem que ter uma qualificação para se exercer, já que não é uma atividade tão simples. Ele tem que cuidar de terceirização de mão de obra, ele tem que cuidar de obras de engenharia, uma série de atividades que são atinentes à vida condominial. Então, nós aceitamos a profissão, por exemplo, de técnico em administração, que é nível médio, mas é o mínimo que a gente pode exigir de uma pessoa que vai cuidar de tantas vidas. Então, a gente acha que o projeto saiu redondo, agora ele segue a tramitação na Câmara, e eu acho que ele com certeza vai ter um fim, porque é necessário regular essa profissão que já é exercida por uma série de pessoas.
20: O projeto que regulamenta a profissão de síndico profissional já está na Comissão de Constituição e Justiça. Da Rádio Câmara de Brasília, Luiz Cláudio Canuto.
10: Democracia não é só voto, mas sem voto não há democracia. 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Um passo decisivo na consolidação da cidadania feminina. Democracia só é plena com participação feminina nos espaços de decisão. 24 de fevereiro, dia da conquista do voto feminino no Brasil.
9: Segurança Pública.
11: Os deputados aprovaram participação social na elaboração de políticas no plano para enfrentar violência contra a mulher. Acompanhe na reportagem de Júlia Lopes.
22: A Câmara dos Deputados aprovou o projeto que assegura a participação de instituições da sociedade civil na elaboração das políticas de segurança previstas no Plano Nacional de Prevenção e Enfrentamento à Violência contra a Mulher. O projeto muda a Política Nacional de Segurança Pública e Defesa Nacional, que tem entre seus instrumentos o Plano de Enfrentamento à Violência contra a Mulher. A proposta do deputado Marangoni prevê que a participação da sociedade civil no plano tenha caráter opinativo e seja voltada principalmente à rede de atendimento à mulher. Entre as diretrizes do plano estão a proteção da família, o atendimento humanizado, a não revitimização da mulher, além da assistência às vítimas e seus familiares e o incentivo à denúncia. Para a relatora da proposta na Comissão de Defesa dos Direitos da Mulher, deputada Laura Carneiro, do PSD do Rio de Janeiro, a medida fortalece o combate à violência contra a mulher.
23: À disposição do Estado, nas suas três esferas, favorecer a atuação pela defesa da vida da mulher, com o auxílio opinativo das instituições da sociedade civil, que dispõe de conhecimento e atuação sobre o tema, e estou convencida, portanto, que promoveremos avanços concretos na incorporação do olhar e da experiência da sociedade civil num problema da violência contra a mulher.
22: Atualmente, o Brasil conta com diversas ONGs que atuam na defesa dos direitos das mulheres, na promoção da igualdade de gênero e no enfrentamento à violência. Aprovado pelas comissões, o projeto amplia a participação da sociedade no Plano Nacional de Prevenção e Enfrentamento à Violência contra a Mulher, poderá seguir diretamente para o Senado, sem necessidade de votação pelo plenário. Da Rádio Câmara de Brasília, Júlia Lopes.
2: Política.
10: O Conselho de Ética da Câmara dos Deputados aprovou a suspensão de parlamentares envolvidos na ocupação da mesa diretora ocorrida em agosto de 2025. Para Chico Alencar, do PSOL do Rio de Janeiro, a medida é importante para a preservação do decoro e da democracia.
3: Chico Alencar destaca que o placar de 15 votos favoráveis e 4 contrários reflete o entendimento do colegiado sobre a gravidade da obstrução dos trabalhos da Câmara. O deputado também critica a posição de operadores do direito que apoiam atos contra o Estado Democrático.
2: Justiça.
10: Boletins de ocorrência poderão ter o mesmo modelo em todo o país. A ideia é garantir que as informações importantes estejam no documento e facilitar a comparação dos registros de crimes entre os estados. A reportagem é de Maria Neves.
4: A Comissão de Segurança Pública da Câmara dos Deputados aprovou o projeto que exige a utilização de boletins de ocorrência padronizados por todos os integrantes do Sistema Único de Segurança Pública. Atualmente, cada estado adota um modelo próprio de coleta de dados sobre crimes. A proposta do deputado Eduardo Veloso, do Acre, determina ainda que os dados dos boletins de ocorrência sejam incluídos no Sistema Nacional de Informações de Segurança Pública, prisionais, de rastreabilidade de armas e munições, de material genético, de digitais e de drogas. De acordo com Eduardo Veloso, a padronização dos boletins de ocorrência vai possibilitar a uniformidade dos registros e garantir que todas as informações relevantes sejam coletadas. O parlamentar ainda defende que a centralização dos dados no Sistema Nacional de Informações de Segurança Pública vai permitir a análise mais detalhada das ocorrências, o que facilita a identificação de padrões e tendências de criminalidade. Com isso, ele acredita que será mais fácil, inclusive, combater o crime.
6: Essa proposta vai facilitar, padronizar e agilizar a ocorrência em si, fazendo com que a gente tenha também uma resposta mais rápida para o cidadão, vai fazer com que a polícia seja mais efetiva e vai fazer com que aqueles criminosos sejam capturados mais rápido, né? Porque hoje a gente tem uma dificuldade, principalmente nesses pequenos furtos, de uma interligação dos sistemas. E isso aqui vai fazer com qualquer que seja o tipo de ocorrência, essa ligação. Então, eu acredito muito nessa proposta.
4: Ao defender a proposta, o relator, deputado delegado Fábio Costa, do PP de Alagoas, também sustentou que a padronização e a integração dos dados vai facilitar a cooperação entre as forças de segurança e melhorar o combate à criminalidade. Para o parlamentar, a uniformização dos registros vai resultar em dados mais completos, consistentes e comparáveis entre os estados, o que melhora a qualidade das análises. Na opinião de delegado Fábio Costa, esses avanços vão abrir espaço para novas ferramentas de inteligência, estatística e monitoramento. Ele afirma ainda que, com isso, a administração pública poderá tomar decisões mais eficazes. O projeto que padroniza os boletins de ocorrência em todos os estados do país ainda será analisado pela Comissão de Constituição e Justiça. Da Rádio Câmara de Brasília, Maria Neves.
2: Turismo.
3: A Câmara aprovou o projeto que cria a Rota Turística Religiosa do Cariri, interligando os municípios cearenses de Juazeiro do Norte, Crato, Barbalha e Santana do Cariri. Autor da matéria, Yuri do Paredão, do MDB, afirma que a intenção é valorizar o patrimônio cultural e histórico da região.
24: Essa conquista fortalece a fé, valoriza a cultura do nosso povo e gera mais emprego, renda e oportunidades para a nossa região. O Cariri ganha ainda mais reconhecimento nacional como um dos maiores patrimônios religiosos e culturais do Brasil. Seguimos trabalhando com compromisso para levar mais desenvolvimento ao Cariri e a todo o Ceará.
10: O texto prevê que o governo federal poderá cooperar com o Estado e os municípios para melhorar a infraestrutura e o atendimento aos romeiros que visitam os monumentos da fé. Yuri do Paredão acredita que o reconhecimento oficial vai atrair mais investimentos para o turismo religioso no Ceará.
11: Termina agora o Jornal Câmara dos Deputados com trabalhos técnicos de Everson Urani e apresentação de Val Monteiro e Márcio Aquilissardi. Uma boa noite para você.
10: Você fica com as notícias do Tribunal de Contas da União. Boa noite.
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1: O Tribunal de Contas da União fez auditoria para avaliar o uso dos recursos federais destinados à Previdência Social em 2025. Neste ano, o programa deve movimentar cerca de R$1,3 trilhão. A Previdência é uma das maiores políticas públicas do país e garante aposentadorias, pensões e outros benefícios a milhões de brasileiros. A fiscalização analisou se os recursos estão sendo aplicados de forma eficiente e se contribuem para ampliar a proteção social e reduzir desigualdades. O TCU identificou que há espaço para melhorar a relação entre planejamento, monitoramento e execução das ações. Segundo a auditoria, o desafio é fazer com que o planejamento reflita com mais precisão os gastos e os resultados esperados. O tribunal fez recomendações para aprimorar a gestão e fortalecer a política. Saiba mais em tcu.gov.br.
9: 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Boa noite.

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estamos de volta! Uma excelente noite de segunda-feira para você, hoje dia 18 de maio. Por aqui, Everton Liberto, te acompanho até a meia-noite. Bora curtir Should I Stay or Should I Go? Som do The Clash para abrir essa hora.

Mundo Livre, sua atitude sonora, Coldplay, Paradise. Vem cá, imagina você ouvindo essa música do Coldplay lá na Avenida Paulista, em São Paulo. Esse sonho pode se tornar realidade, porque a Prefeitura de São Paulo já tem a liberação do Ministério Público e vários outros órgãos para executar shows grandiosos na Avenida Paulista. E os nomes mais cotados para iniciarem esses mega shows são Coldplay, U2 e Foo Fighters. Tá rolando essa conversa lá em São Paulo. Não há, evidentemente, nenhuma confirmação ainda, só que, né? Onde há fumaça, há fogo. E a gente fica torcendo, né? No Rio de Janeiro, o pop tem dominado bastante os últimos anos. E a gente fica torcendo para que o rock and roll chegue chegando nesses mega eventos na capital paulista, na Avenida Paulista, de maneira mais específica, hein? Legal, bora torcer. Qualquer novidade, a gente conta pra vocês aqui da Mundo Livre. Já que nós falamos de U2, que tal curtir os caras agora? Bora com What?

0: Mundo Livre, sua atitude sonora. Tá aí Bad Religion com American Jesus. Antes nós ouvimos The Rembrandts com I'll Be There For You. Bom, e daqui a pouquinho eu volto com o som do cara que eu gosto demais. Inclusive, é uma data simbólica, porque estão completando aí 9 anos da morte de Chris Cornell, uma das vozes mais marcantes do rock. Vocalista do Soundgarden e do Audioslave, ele deixou um legado inesquecível com a sua potência vocal e intensidade das canções. Chris Cornell morreu em 2017 aos 52 anos e segue sendo lembrado como um dos maiores nomes do rock and roll. E a gente vai conferir daqui a pouquinho o som do cara com o Audioslave, I Am The Highway. E quem se deu muito bem e ganhou um par de ingressos e acesso ao camarim do Pato Fu foi Aline Ferreira, final do telefone 62. Parabéns, Aline! É só vir e retirar os seus ingressos entre 9 da manhã e 6 da tarde aqui na recepção da Mundo Livre. E você que não ganhou, não fique triste porque você ainda pode levar, hein? Participe com a hashtag Camarim Mundo Livre e o seu nome completo pro nosso WhatsApp 992579390.
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Mundo Livre, sua atitude sonora. Ouvimos aí som do Green Day, She. Antes teve Auto Reverse, som do Rapa. The Police agora com o clássico dos clássicos. É hora de estender o tapete vermelho porque tem Every Breath You Take.

0: Mano Tchau, aqui na Mundo Livre, sua atitude sonora, bongo bong. Antes teve Rolling Stones com I'm Free. Os caras que estão chegando aí no mês que vem com um álbum novo, hein? Quem aí tá ansioso, tá ansiosa pra ouvir? Eu tô. Daqui a pouquinho tem mais uma hora de muita atitude sonora no seu rádio. Não sai daí que eu volto já.
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0: E já estamos de volta. Uma excelente noite de segunda pra você. Eu sou Everton Liberto, te fazendo companhia até a meia-noite. Vem comigo agora curtir Stone Temple Pilots, Interstate Love Song.

Simple Minds aqui na Mundo Livre, Don't You. Antes teve Four Days Sun, som do Creedence. Agora tem Led Zeppelin chegando, Stairway to Heaven. Que blocão, hein?

0: Dry On The Run, som da Amy Winehouse. Antes teve Red Hot Chili Peppers aqui na sua Atitude Sonora. Uma ótima noite para você que está ligado aqui no Mundo Livre, as mensagens que estão chegando no nosso Whats. Valeu demais, obrigado, viu, gente? Bora seguir os trabalhos com Midnight Oil, Beds Are Burning, já já.
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Você ouviu aí uma das vozes mais marcantes do rock and roll, sem dúvida alguma. Aerosmith, Crying, com o nosso querido, nosso saudoso Steven Tyler. Antes teve Aloe Black com Wake Me Up. Thunderstruck, som do AC/DC, esse mesmo, toca agora aqui na Mundo.

0: E para encerrar o meu horário de hoje, muito bem, Joss Stone com Super Duper Love, ainda teve Joy Division com Love You Tear Yous Apart. Muito bom, hein? Tô indo embora, mas tô indo embora feliz com essa programação, tá louco? Uma verdadeira seleção musical, hein? Tô indo nessa, gente. Eu sou o Everton Liberto, agradeço demais a sua companhia. Amanhã eu volto, tá bom? A partir das 8 horas da noite pra toda a Rede Mundo Livre. Um abraço forte pra você. Tchau, tchau.
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6: A CBF anunciou a renovação do contrato de Carlo Ancelotti com a seleção brasileira até a Copa do Mundo de 2030. O treinador italiano terá agora um projeto de longo prazo para comandar o Brasil nos próximos ciclos mundiais. O novo acordo foi oficializado antes mesmo do início do Mundial de 2026 e reforça a aposta da CBF em um projeto de longo prazo para a equipe. E Ponte Preta e Londrina se enfrentam nesta segunda-feira, dia 18, no estádio Moisés Lucarelli, em Campinas, pela nona rodada da Série B do Campeonato Brasileiro. O confronto coloca frente a frente duas equipes pressionadas na parte de baixo da tabela. A Ponte Preta aparece na 18ª posição com 7 pontos, enquanto Londrina é o 19º colocado com 5. O Tubarão chega para a partida sem vencer há 7 jogos e inicia uma nova fase com Rogério Micali no comando técnico. Grande abraço para você, uma ótima segunda-feira e até amanhã. De Curitiba, Mauro Conte, com informações da Rede AERP.
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7: A Defesa Civil do Paraná iniciou o uso de equipamentos portáteis de internet via satélite para reforçar o monitoramento de áreas de risco em todo o estado. A primeira demonstração prática da tecnologia aconteceu em Campina Grande do Sul, na região metropolitana de Curitiba, durante uma vistoria em área com risco de deslizamento. A conexão permitiu a transmissão ao vivo das imagens captadas por drones diretamente para o Centro Estadual de Gerenciamento de Riscos e Desastres em Curitiba. A estrutura garante comunicação mesmo em locais sem sinal de celular ou internet, situação comum durante eventos climáticos extremos e desastres naturais. O operador de drone Wilson Alves explica que a vistoria serviu para avaliar o desempenho dos novos equipamentos.
8: O bonito do Iguaçu, a Defesa Civil do Estado investiu forte em novas tecnologias como os drones, Starlink, antenas para a gente poder atender a população da melhor forma possível. Na verdade, acabou sendo um teste de todos os equipamentos como se fosse um simulado de como esses equipamentos se comportariam numa situação real. Qual era o motivo? Conseguir transmitir imagens do drone para o Centro de Gerenciamento de Risco e Desastre em Curitiba, de qualquer lugar do Paraná. Atingimos com êxito, graças às antenas Starlink. A outra parte seria também o levantamento da área, fazendo voos com as aeronaves para fazer uma tomada de fotos, no qual a gente faz um processamento e gera o que a gente chama de ortofoto, que é uma sequência de várias fotos de alta definição, todas já referenciadas. Então isso daí auxilia muito para tomadas de decisões em tempo real. E com a Starlink a gente tem a possibilidade de processar isso em campo e conseguir enviar já diretamente para o CGERD, acelerando a parte da resposta consideravelmente.
7: Além das transmissões em tempo real, as equipes também realizaram o mapeamento da região com imagens em 3D para auxiliar o planejamento preventivo da prefeitura. A área vistoriada no bairro João Paulo II é monitorada devido ao risco de movimentação de solo e deslizamentos. O diretor de operações da Defesa Civil de Campina Grande do Sul, Diego Bandeira, destaca a importância desse acompanhamento constante das regiões consideradas vulneráveis.
9: É uma área de atenção que é monitorada pela Defesa Civil, a gente faz o monitoramento dessa área e ela tem o risco geológico e o risco de deslizamento. Esse mapeamento aí pela Defesa Civil do Estado com a equipe técnica é muito importante para tomadas de decisões da Defesa Civil Municipal e para atualização do plano de contingência.
7: Neste ano, a Defesa Civil Estadual já realizou ações de monitoramento em municípios de diferentes regiões do Paraná. Atualmente, o órgão conta com 20 kits de internet portátil, 16 drones e cerca de 50 profissionais capacitados para a operação das aeronaves e apoio em situações de emergência. Repórter Flávia Consoli.
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7: A violência infantil muitas vezes acontece em silêncio e cada vez mais cedo. Dados da campanha Para Toda a Vida do Hospital Pequeno Príncipe mostram que somente em 2025, 637 crianças e adolescentes foram atendidos com suspeita de violência. O dado mais alarmante é que 67% das vítimas tinham até 6 anos de idade e, na maioria dos casos, a agressão aconteceu dentro de casa. A violência sexual segue como a principal ocorrência, representando 64% dos atendimentos. São crianças que muitas vezes ainda não conseguem compreender o que estão vivendo e nem pedir ajuda. Por isso, o olhar atento dos adultos que convivem com elas é fundamental. Mudanças bruscas de comportamento, medo excessivo, isolamento, dificuldade para dormir e até regressões comportamentais podem ser sinais importantes de alerta. E é justamente sobre como identificar esses sinais, acolher a criança e interromper ciclos de violência que nós vamos conversar agora com o psicólogo Bruno Mader, coordenador do curso de psicologia das faculdades Pequeno Príncipe. Doutor, quais são os impactos emocionais e neurológicos da violência na primeira infância?
1: As mudanças de comportamento que merecem a atenção dos pais são aquelas que se revelam desadaptativas. O que isso quer dizer? São aquelas mudanças de comportamento que atrapalham a criança no desenvolvimento das suas atividades de vida cotidiana, como tarefa de casa, relação com os colegas, relação com os pais. Então, uma criança que já era tímida e passa a ficar irritada e com isso afasta as pessoas, tem dificuldade de fazer trocas afetivas ou dificuldade de se fazer entender, aí a gente está falando de uma mudança que é desadaptativa. Uma criança que era mais tagarela, mais extrovertida e passa a ficar quieta, amuada, isso para ela é desadaptativo. Então, a mudança é aquela que percebe-se que a criança perdeu alguma capacidade que tinha, ou de se autorregular frente a uma frustração, ou de fazer algum amigo, ou de ter um desempenho escolar. Então, quando as mudanças que requerem atenção são essas em que a vida cotidiana, as atividades de vida cotidiana da criança ficam, de alguma maneira, prejudicadas.
7: E como conversar com a criança sem pressioná-la? E o que não se deve fazer?
1: Para conversar com uma criança sem pressionar, de maneira geral, a gente vai abaixar. É melhor que nós abaixemos e não que nós levantemos a criança para a gente ficar no mesmo olhar da criança. Abaixa. Conversa, use um tom de voz pausado, né? A velocidade da fala ponderada para que a criança consiga acompanhar a tua linha de raciocínio. O que a gente não deve fazer é induzir a criança à resposta. O que eu quero dizer com isso? Você não pergunta para crianças, digamos que seja uma criança que diga algo do tipo eu não quero ir na casa do vovô, ou eu não quero ir na casa do tio fulano, ou eu não quero ir na casa do meu padrasto. A gente não vai perguntar para a criança direcionando: ele fez alguma coisa para você? O que ele fez para você? Ele fez mal para você? Porque, de maneira geral, nós adultos ficamos ansiosos com essas situações. A gente pode sentar, baixar e conversar com ela. Como foi a última vez que você foi lá? O que você fez? O que você gostou? Me conta uma coisa engraçada, me conta uma coisa triste, sem induzir. Então, a melhor forma é fazer perguntas abertas. A outra coisa, se há um relato espontâneo, se a criança relata espontaneamente que o tio fulano pegou no meu órgão genital, ou o vovô ou a vovó, enfim, alguém fez alguma coisa com o meu corpo, convém não perguntar algo do tipo: você tem certeza? Não duvida, não tirar a autonomia, não tirar o lugar de saber dessa criança. Então, é perguntar algo como: nossa, que coisa importante, me conta mais. O que mais você pode me dizer sobre isso? Claro que, do modo como eu tô falando, é um modo mecanizado, mas cada adulto vai achar o seu modo de fazer essa conversa. E com a criança, É mais profícuo a gente não ir direto ao ponto. Começar com assuntos mais concretos e mais leves e com o tempo ir problematizando a conversa para chegar no ponto que nós queremos. Então, a pergunta, o vovô fez isso com você? Ela sabendo que o vovô fez alguma coisa errada, né? O tio, eu tô colocando personagens aqui sem querer indicar nada, né? A criança sabendo que é uma coisa errada vai ficar tímida, com vergonha, achando que talvez a culpa seja dela e talvez não conte o que a gente quer saber. Talvez ela não se abra. Então, quando a gente vai conversar com a criança, a gente tem que ter essa dimensão de respeitar o tempo dela e criar um ambiente seguro para que ela se manifeste. Se essa pergunta que eu acabei de responder for uma pergunta de conversar preventivamente, o interessante seria rotineiramente conversar com a criança sobre limites e desejos. Então, a criança vai contar que brigou na escola. É interessante a gente dizer, olha, ninguém pode empurrar ninguém, trazendo preventivamente essas questões e também poder ser mais incisivo em dizer, olha, o seu corpo é seu, ninguém pode encostar no seu corpo, se alguém encostar no seu corpo de um jeito que você não gosta, você sempre pode contar pra mim, né? Pode sempre contar pro papai ou pra mamãe. Fazer dessa conversa habitual, sem ser acusatória, fazer dessa conversa habitual para que se crie um clima de confiança, para que caso haja alguma situação que a criança sinta-se desconfortável, ela possa contar para os adultos. Isso para violência e para todas as situações que a criança pode se sentir desconfortável, né? Então brigou com um colega, está inseguro com uma prova ou qualquer coisa assim.
7: Quando procurar ajuda especializada?
1: Sempre que a gente se trata de criança, a gente vai procurar ajuda especializada quando as respostas habituais que a gente dá não dão conta de resolver o problema da criança. O exemplo que eu dei anteriormente, está irritada de jeito que não era. A gente acolhe, conversa e ela não se acalma, né? Ela não se desirrita, ela não se desestressa. A gente vai pensar, puxa, tem alguma coisa que ela não está conseguindo controlar e nem com a oferta de atenção isso se regulou. Isso diversas vezes. É uma criança que mudou e os recursos que eu tenho não estão fazendo com que ela se acalme. Ou não estão fazendo com que ela se regule, para a gente não chamar de calma. Aí a gente vai procurar ajuda especializada. Então a gente vai procurar ajuda especializada quando aquilo que se apresenta no desenvolvimento da criança vai além dos nossos recursos parentais de lidar com isso. E claro, se há um relato, se há uma percepção de uma violência estabelecida, então bullying na escola, uma aversão ou a violência sexual propriamente dita, vale a pena, em percebendo que isso é que a violência de fato aconteceu, vale a pena a procura especializada para entender os melhores caminhos de abordar essa questão com a criança.
7: Para encerrar, como denunciar de forma segura e anônima?
1: Se você não é um profissional que atende a criança, né, se você não faz parte da educação, da saúde, assistência social, enfim, a melhor forma são os canais oficiais, o 181 ou aqui em Curitiba, o 156, são formas de você fazer essa denúncia que é anônima e segura. E isso vai acessar, a partir dessa denúncia, se acessa a rede de proteção do município. A situação da criança, ela é monitorada pelos órgãos competentes, seja o CRAS, a unidade de saúde, enfim. Se você é profissional de saúde, a melhor coisa a fazer, profissional de saúde, da educação, enfim, profissional que atende a criança, aí a denúncia deve ser feita via rede de proteção, via o formulário específico da rede de proteção, que é acessível também a todos os profissionais.
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7: A Secretaria de Estado da Saúde do Paraná intensificou o chamamento para vacinação contra a gripe em todas as regiões do estado. A campanha segue até o dia 30 de maio e busca ampliar a cobertura vacinal dos grupos prioritários antes da chegada do período mais frio, quando aumentam os casos de doenças respiratórias. Desde o início da campanha, no fim de março, mais de 1,5 milhão de doses já foram aplicadas no Paraná. A vacinação está disponível em mais de 1.800 salas espalhadas pelos municípios paranaenses, além de ações especiais em escolas e atendimentos em horários ampliados em algumas cidades. O secretário estadual da Saúde, César Neves, destaca que a vacina é a principal forma de prevenção contra casos graves, internações e mortes provocadas pela gripe.
10: Qual que é a nossa grande arma? Vacinarmos. Quanto antes vacinarmos, melhor. Uma vez que a pessoa recebe a vacina, o corpo demora de duas a três semanas para estar com a reação de imunidade completa. Quanto antes vacinados, estaremos nos protegendo e evitando agravos no período do frio.
7: A imunização é destinada aos grupos prioritários definidos pelo Ministério da Saúde, entre eles crianças, idosos, gestantes, profissionais da saúde, professores, caminhoneiros, pessoas com doenças crônicas, integrantes das forças de segurança e trabalhadores do transporte coletivo. Para receber a dose, é necessário apresentar documento pessoal e carteira de vacinação. Repórter Flávia Consoli.
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7: O governo federal liberou o pagamento de mais uma etapa do abono salarial PIS/PASEP 2026. Desta vez, recebem os trabalhadores nascidos em maio e junho, com valores que podem chegar a um salário mínimo, dependendo do tempo trabalhado em 2024. Tem direito ao benefício trabalhadores cadastrados no PIS/PASEP há pelo menos 5 anos, que receberam até 2 salários mínimos mensais em média no ano base e trabalharam formalmente por pelo menos 30 dias em 2024. A consulta pode ser feita no portal gov.br e canais da Caixa e Banco do Brasil. A Prefeitura de Curitiba lança nesta segunda-feira a campanha do Agasalho 2026, junto com a Operação Inverno, que amplia o atendimento às pessoas em situação de rua durante o período de frio intenso. A ação envolve arrecadação de roupas, cobertores e reforço nos serviços de acolhimento da capital. A Operação Inverno prevê a ampliação de vagas em abrigos, equipes de abordagem social e atendimento emergencial em noites de temperaturas mais baixas. Repórter Flávia Consoli.
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6: A Prefeitura de Araucária vai iniciar uma ação de atualização vacinal das escolas do município a partir do dia 25 de maio. A campanha será voltada para crianças e adolescentes de até 15 anos e pretende ampliar a cobertura vacinal entre os estudantes. As equipes de saúde irão até as unidades escolares para conferir as carteiras de vacinação e aplicar doses que estiverem em atraso, mediante autorização prévia dos responsáveis. Entre as vacinas previstas estão HPV, febre amarela, tríplice viral, meningocócica e Covid-19. E com a chegada da temporada do pinhão, cresce também o número de acidentes domésticos envolvendo panelas de pressão. Segundo especialistas, o preparo do alimento exige mais tempo de cozimento e aumenta o risco de explosões quando há falhas no equipamento ou uso incorreto. Bombeiros orientam verificar a válvula de segurança, não ultrapassar o limite de água e alimento indicado pelo fabricante e nunca forçar a abertura da panela antes da saída total da pressão. Queimaduras graves e ferimentos causados pela tampa estão entre os acidentes mais comuns nessa época do ano. Cuide-se. Forte abraço para você, uma excelente sexta-feira, um bom fim de semana e até segunda. De Curitiba, Mauro Conte, com informações da Rede AERP.
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11: Olá. Bem-vindos à nossa coluna Pequenas Conversas, uma parceria da Rede AERP de Notícias e do Dedica, um programa de defesa dos direitos da criança e do adolescente. Quero convidar vocês hoje a conversar um pouquinho mais sobre a necessidade de uma criança. O que que uma criança, um adolescente precisa para se desenvolver? Muitas vezes falamos, poxa, né? O João ou a Maria são mal criados. Mas quem será que criou mal? Será que as crianças que estão à volta de vocês, vocês estão parando para olhar, perceber que maravilhoso que é o desenvolvimento de uma criança, que nos imita em tudo, no modo de sentar, no modo de olhar, nas nossas conversas, e de repente a gente se surpreende com um pequenininho repetindo frases nossas. O que significa isso? Que nenhuma criança nasce pronta. Nenhuma criança já nasce sabendo como se comportar na vida. Por isso somos nós a dizer com calma, com paciência e com muita paciência mesmo para repetir hoje, amanhã, isso não pode. Mas o que importa? Como ensinar?

0: para que ela possa nos ouvir ou obedecer. É ou não, por exemplo, que é de total domínio nosso. Se dizemos não pode pegar essa caneta porque machuca, porque estraga, é só guardar a caneta. E aí o ato final, que é não pode pegar, esta criança vai entender. Hoje, e sempre com justificativas muito claras, né? Não pode pegar um copo de vidro porque ele é possível que quebre e machuque você. Eu gosto muito de você, não quero que quebre, não quero que machuque. Então, vamos lembrar, a criança depende da gente não só para o comer, para o vestir, mas especialmente para que a gente estimule esse desenvolvimento da melhor forma, para que ela tenha instrumentos psíquicos para lidar com a vida. Agradeço a atenção de vocês. E espero que nos acompanhe na próxima coluna Pequenas Conversas. Até lá.
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2: E a Prefeitura de Londrina iniciou esta semana o programa Vacina na Escola 2026. A ação vai atualizar a carteira de vacinação de crianças e adolescentes de 6 meses a 14 anos dentro das unidades de ensino. A primeira escola a receber a campanha foi a maestro André Nuzzi, no Jardim Igapó. Entre as vacinas disponíveis estão gripe, Covid-19, febre amarela, HPV, meningite, tríplice viral e DTP. Segundo a Secretaria Municipal de Saúde, a cobertura vacinal infantil contra a gripe está em cerca de 15% na cidade. O objetivo é ampliar a imunização e facilitar o acesso das famílias às vacinas. E a Orquestra Sinfônica do Paraná comemora 41 anos de história com o concerto Grande Festa da Música Brasileira, nos dias 28 e 31 de maio, no Teatro Guaíra, em Curitiba. O programa reúne obras de compositores brasileiros como Heitor Villas Lobos, Alberto Nepomuceno e Francisco Mione, sob regência do maestro Roberto Tibiriçá. A apresentação contará ainda com a participação de coro misto e coros infantis, reunindo cerca de 140 vozes no palco. Os ingressos já estão à venda, com valores a partir de R$10 na bilheteria do Teatro Guaíra e pelo Disque Ingressos. Repórter Jomar Valença.
3: O Paraná apresentou redução da desigualdade de renda em 2025, segundo dados da Pesquisa Nacional por Amostra de Domicílios Contínua Anual do IBGE. O resultado vai na direção oposta ao cenário nacional, que registrou aumento na concentração de renda. De acordo com o levantamento, houve crescimento no rendimento das famílias mais pobres e melhora nos indicadores de distribuição de renda no estado. Entre os dados destacados está a redução da participação da faixa do 1% mais rico na renda estadual, enquanto em 2024 esse grupo concentrava 10,7% da renda do Paraná. Em 2025, o percentual caiu para 9,3%. Já entre os 20% mais pobres da população, houve aumento real de quase 10% no rendimento per capita. O índice de Gini, utilizado para medir desigualdade social, também apresentou melhora no estado, passando de 0,473 para 0,470. O diretor-presidente do IPARDES, Jorge Calado, afirma que os números refletem os impactos das políticas públicas voltadas à geração de emprego, renda e inclusão social no Paraná.
4: Que importante registro da redução da desigualdade de renda no Paraná, comprovado pelo índice de Gini, que quanto menor, melhor, reflete de forma direta o apoio das políticas públicas geradas no estado do Paraná para os setores produtivos, o que nós traduzimos em geração de emprego, renda, com pauta em inovação, sustentabilidade e assim por diante. Existe uma tendência ampla de continuarmos reduzindo a desigualdade de renda no Paraná com a continuidade e o reforço das políticas públicas existentes.
3: Além da melhora na distribuição de renda, o Paraná também registrou o quinto maior rendimento médio mensal do Brasil em 2025, com média de R$ 3.852, acima da média nacional. Repórter Flávia Consoli.

0: Secretaria de Estado da Saúde reforça o apelo para que mães lactantes participem da doação de leite humano no Paraná. Atualmente, a rede estadual conta com 34 unidades entre bancos de leite e postos de coleta espalhados por todas as regiões do estado. Somente nos três primeiros meses deste ano foram coletados mais de 6 mil litros de leite humano, beneficiando quase 5 mil recém-nascidos internados em unidades neonatais. Apesar do aumento nas doações em relação ao ano passado, os estoques ainda operam abaixo da necessidade das unidades hospitalares. Segundo estimativas da coordenação estadual, os bancos de leite trabalham hoje com cerca de 60% do volume considerado ideal para atender a demanda mensal dos hospitais paranaenses. O secretário estadual da Saúde, César Neves, destaca que a doação é essencial para salvar vidas de bebês prematuros e recém-nascidos internados em UTIs neonatais.
1: Uma das marcas do nosso povo do Paraná é ser um povo extremamente solidário. Essa doação é um ato de amor, é uma doação que salva vidas. Temos muitas crianças prematuras e precisamos que você seja tocado no teu coração, você mulher, e que possa fazer a doação.
0: O leite doado é destinado principalmente a bebês que não conseguem receber alimentação diretamente das mães. Em Curitiba, o Banco de Leite Humano do Hospital do Trabalhador recebe doações de segunda a sexta-feira. O contato também pode ser feito pelo WhatsApp no número 419-9709-0098. Para outros locais do interior do Paraná, basta acessar saúde.pr.gov.br. Repórter Flávia Consoli.
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4: O Tribunal de Contas do Estado informa que vai descartar documentos físicos. A lista consta de dois editais, publicados na edição número 3671 do Diário Eletrônico do TCE. O periódico foi veiculado no último dia 13 de maio. Os interessados podem requerer, às suas custas, o desentranhamento de documentos. Também podem solicitar a retirada de processos ou requerimentos. O prazo é de 45 dias, contados a partir de 13 de maio. O pedido deve ser dirigido à Comissão Permanente de Avaliação Documental do TCE. Omar Nasser, do Tribunal de Contas do Estado do Paraná. A fiscalização do Tribunal de Contas sobre os contratos de terceirização firmados pela Secretaria de Estado da Educação resultou em uma economia de cerca de 190 milhões de reais ao Tesouro Estadual. O valor resulta das atividades já consolidadas, além de uma estimativa do que será alcançado até o fim do ano. Além de trabalhar com elevado volume de recursos públicos, a pasta possui grande contingente de trabalhadores terceirizados. A fiscalização envolveu análise mensal do faturamento, a confrontação das faturas com registros de frequência e a verificação de informações funcionais dos profissionais. Omar Nasser, do Tribunal de Contas do Estado do Paraná.
5: Mais de 19 milhões de famílias começam a receber nesta segunda-feira o pagamento do Bolsa Família referente ao mês de maio. Foram destinados quase 13 bilhões de reais para garantir o benefício médio de R$ 678 por domicílio. Em maio, o programa de transferência de renda do governo federal conta com 160 mil novas famílias. No total, o programa beneficia cerca de 49 milhões e meio de pessoas. O Nordeste concentra o maior número de beneficiários, com quase 9 milhões de famílias. Depois, aparecem as regiões Sudeste, com mais de 5 milhões de lares, e Norte, com 2 milhões e meio, seguidas do Sul e do Centro-Oeste. O pagamento do Bolsa Família segue o calendário escalonado, de acordo com o último dígito do número de identificação social, encerrando-se com o NIS final zero no último dia útil de maio. Neste mês, o calendário foi unificado em 217 municípios atingidos por desastres climáticos. A medida vai atender 1 milhão e 200 mil famílias que vivem em áreas em situação de emergência ou calamidade pública. É o caso de moradores do Rio Grande do Norte, Pernambuco e Paraíba, além de Amazonas, Roraima, Rio de Janeiro e Paraná. Com a unificação do calendário, essas famílias podem receber o pagamento já no primeiro dia do cronograma, sem precisar seguir o calendário tradicional. Da Rádio Nacional em Brasília, Renato Ribeiro.
6: Mais de 7 milhões de dívidas negativadas com cadastro no Serasa poderão ser renegociadas pelo novo Desenrola Brasil. Para quem não tem facilidade com as ferramentas digitais do programa, outra forma de resolver a pendência é indo a uma das mais de 10 mil agências dos Correios espalhadas pelo país. Essa possibilidade é uma parceria entre o Serasa e os Correios para que a população tenha mais acesso às negociações com condições especiais, como os descontos, que podem chegar a 90%. De acordo com o Serasa, o Brasil tinha, no mês passado, mais de 83 milhões de pessoas com o nome sujo, o que significa mais da metade dos adultos brasileiros na inadimplência. Esse montante acumula mais de 340 milhões de dívidas negativadas, com média superior a R$ 6 mil cada uma. Ainda segundo o Serasa, essa realidade reforça a pressão do endividamento sobre o orçamento das famílias brasileiras, principalmente porque a origem delas está justamente nos gastos com bancos e cartões de crédito. O novo Desenrola renegocia somente as dívidas contratadas até 31 de janeiro deste ano, com atraso de 90 dias a 2 anos. Para aderir ao programa, é preciso ter renda máxima de R$ 8.100 por mês. Além das agências dos Correios, as negociações podem ser feitas pelo site ou aplicativo do serasalimpanome.com.br. No site do Ministério da Fazenda, ainda é possível calcular a negociação das dívidas em atraso com o simulador do novo Desenrola. Da Rádio Nacional em Brasília, Sayonara Moreno.
7: O governo do Maranhão começa nesta segunda-feira e segue até a próxima sexta a Semana Estadual de Vacinação nas Escolas. A mobilização nacional de oferta de vacinas no ambiente escolar em todo o país começou em 1º de abril e vai até o próximo dia 31 de maio. A ação reúne as secretarias estaduais de saúde e educação, além das prefeituras, e tem como objetivo fortalecer a cobertura vacinal nos 217 municípios maranhenses. A iniciativa vai ampliar o acesso à imunização de estudantes com menos de 15 anos, matriculados na educação infantil e nos ensinos fundamental e médio da rede pública. Durante esta semana, as equipes vão atuar em unidades da rede estadual de ensino e em creches, promovendo a busca ativa de crianças e adolescentes com esquema vacinal incompleto. Entre as vacinas ofertadas para adolescentes estão os imunizantes contra HPV, meningocócica. Já para o público infantil estarão disponíveis vacinas como a pentavalente, rotavírus, pneumodés, varicela, hepatite A, tetraviral e tríplice viral, entre outras. Pais e responsáveis devem acompanhar os comunicados das escolas e autorizar a vacinação dos estudantes. A recomendação também é verificar se a caderneta de vacinação está atualizada. O acompanhamento pode ser feito pelo documento físico ou pelo aplicativo Meu SUS Digital. De acordo com o Ministério da Saúde, após o período de declínio nas coberturas vacinais, observou-se uma recuperação a partir de 2023 em todo o país. Mesmo assim, em 2025, algumas vacinas destinadas a crianças menores de 2 anos ainda seguem abaixo da meta, como febre amarela e tríplice viral de primeiro reforço, que protege contra difteria, tétano e coqueluche. Entre os adolescentes, também se destacam coberturas abaixo do esperado para a meningocócica dos sorogrupos A, C, W e Y, além das vacinas contra HPV, tanto para meninas quanto para meninos. Da Rádio Nacional em São Luís, Madison Euler. Os eleitores das cidades de Itaú e Ouro Branco, no Rio Grande do Norte, e de Brejo Alegre, em São Paulo, elegeram os novos prefeitos e vice-prefeitos que vão governar as cidades até dezembro de 2028. Já em Melgaço, que fica na ilha de Marajó, no Pará, os eleitores escolheram a nova composição da Câmara de Vereadores. Os 4 municípios realizaram eleições suplementares neste domingo. Nas cidades potiguares e no município paulista, os novos pleitos ocorreram após a perda dos mandatos dos gestores eleitos em 2024. No caso de Melgaço, o pleito suplementar foi motivado pelo reconhecimento de fraude à cota de gênero em diversas legendas. A decisão resultou na cassação dos mandatos de vereadores eleitos em 2024, onde a nulidade atingiu 79,03% dos votos. Com esse percentual, a legislação eleitoral brasileira exige a renovação completa dos parlamentares da Câmara Municipal. Em Itaú, foi eleita a chapa formada por José Roberto Dias Pinheiro, o Zé Roberto Pezão, do União Brasil, e sua vice, Maria Rosivânia Pereira, do mesmo partido. Eles receberam 54,61% dos votos válidos. Já em Ouro Branco, a disputa foi decidida por uma diferença de apenas 17 votos. Amarildo dos Santos Silva, do Progressistas, foi eleito prefeito com 50,22% dos votos, ao lado do vice Francisco Lucena de Araújo Filho, também do PP. A diplomação dos eleitos nos dois municípios deve ocorrer em 9 de junho. Em Brejo Alegre, no interior paulista, Adriano Marcelo Bonilha, do União Brasil, foi eleito com 52,40% dos votos. O vice-prefeito eleito é Guida Maísa, do mesmo partido. A diplomação está marcada para o dia 19 de junho. Em Melgaço, 25 candidatos disputaram as 11 vagas da Câmara Municipal. Dos vereadores eleitos, 10 são do MDB e 1 do PP. Segundo o Tribunal Regional Eleitoral do Pará, a diplomação também será realizada no dia 19 de junho. Da Rádio Nacional em São Luís, Madison Euler.
8: As Nações Unidas vão avaliar as tropas do Exército Brasileiro no Paraná para possível inclusão em missões de paz pelo mundo. A comitiva realiza a visita ao comando da 15ª Brigada de Infantaria Mecanizada nesta segunda e terça-feira. No primeiro dia, membros da ONU vão a Foz do Iguaçu para avaliar o 34º Batalhão de Infantaria Mecanizada, composto por 900 militares entre homens e mulheres. As tropas operam veículos blindados e viaturas para transportar soldados, como por exemplo o blindado Guarani. Serão simuladas situações parecidas com as que ocorrem em regiões de conflito. Os militares vão utilizar todo o material, equipamento e viaturas. Na terça, a comitiva da ONU segue para Cascavel para dar sequência às avaliações. O Brasil participa de operações de paz da ONU desde a primeira, entre 1957 e 1967, na região do Sinai e a Faixa de Gaza. De 2004 a 2017, mais de 37 mil militares brasileiros atuaram na MINUSTAH, a missão das Nações Unidas para a estabilização do Haiti. Da Rádio Nacional em Brasília, Gabriel Brum.
9: O Museu Nacional recuperou um conjunto raro de 8 negativos fotográficos em vidro e uma lanterna slide utilizados pelo pai da radiodifusão brasileira, Edgar Roquette Pinto. Os itens estavam preservados sob a guarda da Fundação Biblioteca Nacional há mais de um século e agora passam a integrar a coleção da Seção de Memória e Arquivo, a CMA, do Museu Nacional. Tratam-se de chapas fotográficas antigas que funcionavam como um molde inicial para a geração de fotografias positivas em papel. As imagens, expostas em uma conferência na Biblioteca Nacional em 1913, retratam culturas indígenas elementos da natureza e exemplares associados à pesquisa científica. O historiador Gustavo Alves Cardoso Moreira, da equipe técnica do CEMEAR, e a conservadora restauradora Ana Luísa Castro do Amaral, chefe do Laboratório Central de Conservação e Restauro da UFRJ, analisaram as imagens. O processo envolveu associações entre os negativos preservados da Biblioteca Nacional, a coleção histórica de pranchas fotográficas e os registros documentais da antiga coleção de negativos em vidro do Museu Nacional, perdido no incêndio de 2018. O diretor do Museu Nacional, Ronaldo Fernandes, afirma que a colaboração entre as instituições é fundamental para a preservação histórico-cultural do país.
10: A verdadeira alma do Museu Nacional está na memória, nas ideias. Por isso, receber de volta esses negativos de 1913, que a Biblioteca Nacional guardou com tanto cuidado por anos, é como encaixar uma peça fundamental do nosso mosaico de artefatos, memórias e ideias. E o mais importante disso tudo é que garante que as próximas gerações conheçam o nosso passado para poderem olhar para o futuro. Ver o Museu e a Biblioteca Nacional atuando em conjunto reforça o papel de ambas as instituições como grandes guardiões da memória do Brasil.
9: A restituição desses registros visuais significa um marco simbólico para o museu, ao permitir o reencontro com documentos históricos insubstituíveis que preservam aspectos singulares da ciência, da cultura e das práticas institucionais de sua trajetória. Com informações da Agência Brasil e sob supervisão de Fábio Cardoso, da Rádio Nacional do Rio de Janeiro, João Barbosa.
7: Nesta terça-feira, 19 de maio, completa um ano da estreia mundial do filme brasileiro O Agente Secreto, do diretor pernambucano Kleber Mendonça Filho, no Festival de Cinema de Cannes, na França. E a trajetória do longa celebra um marco histórico. O Agente Secreto se tornou a produção brasileira com o maior número de prêmios internacionais da história. Até agora, são 99 conquistas acumuladas. As primeiras premiações em terras estrangeiras aconteceram inclusive no Festival Francês, onde o filme conquistou 4 prêmios, entre eles os de melhor diretor para Kleber e de melhor ator para o protagonista Wagner Moura. Depois disso, o longa colecionou vitórias em festivais e premiações da crítica especializada em cidades como Nova York, Chicago, Lima, Zurique e Málaga. Entre os reconhecimentos mais importantes estão o Golden Globe Awards de melhor ator em filme de drama para Wagner Moura e o prêmio de melhor filme em língua não inglesa. As conquistas mais recentes vieram agora em maio, durante a 13ª edição do Prêmio Platino realizado no México. O Agente Secreto levou 8 troféus, entre eles os de melhor filme ibero-americano, melhor ator, melhor diretor e melhor roteiro. O Platina é considerado a principal premiação do cinema, da televisão e do streaming da comunidade ibero-americana, reunindo produções da América Latina, Espanha e Portugal. Para celebrar a marca histórica e o aniversário de um ano da estreia mundial, a distribuidora do filme no Brasil vai promover exibições especiais em cópias de 35mm nos cinemas brasileiros. As primeiras cidades a receber as sessões serão São Paulo, no espaço Petrobras de Cinema, e Fortaleza, no Cinema do Dragão. Na capital paulista, as sessões diárias seguem até esta quarta-feira, sempre às 8h30 da noite, e na capital cearense haverá uma única sessão no sábado, às 16h. O Agente Secreto já ultrapassou a marca de 2,5 milhões de espectadores nos cinemas brasileiros e também está disponível no streaming. Da Rádio Nacional em São Luís, Madison Euler.
8: A atividade econômica brasileira caiu em março, primeiro mês da guerra no Irã, segundo dados do Banco Central divulgados nesta segunda-feira. O IBCBR, índice que acompanha a economia mês a mês, apontou recuo de 0,7% em relação a fevereiro. A queda foi registrada em todos os setores medidos: arrecadação de impostos, agropecuária, indústria e serviços. Este último apresentou a maior redução, de 0,8%. O professor do IBMEC, o Instituto Brasileiro de Mercado de Capitais, William Bagdasarian, explica que a economia funciona com base em expectativas, ou seja, com o que você acha que pode acontecer. A guerra joga incerteza sobre todo o cenário, e sem saber para onde as coisas vão, já de forma antecipada as empresas gastam menos, o empresário investe menos e a economia esfria, por isso a queda em março, na opinião do professor.
11: O mundo inteiro ele acaba sendo afetado por isso, né? Essa forma de ser afetado, ela tem efeitos em cadeia. Então, se você acredita que o combustível vai subir, você também acredita que China vai ser afetada com isso. Se China é afetada, a produção de China cai, ela importa menos. Logo, se ela importa menos, o Brasil exporta menos. Então, assim, você tem todo um efeito em cadeia, não por causa da guerra em si, mas pela expectativa. O medo de algo ruim acontecer, ele é tão ruim quanto o algo ruim acontecer de fato.
8: William Bagdasarian é otimista na resolução da guerra, mas as eleições podem ser outro fator de incerteza na economia.
11: Posso ter, por exemplo, uma resolução da guerra, mas com um aumento da incerteza política e no efeito prático ser zero. Em política pública, para você conseguir isolar um efeito é muito difícil. Então, eu posso estar falando para você aqui que as coisas vão melhorar, mas por um fator que está completamente fora desse item específico que a gente está falando, as coisas não melhoram.
8: Apesar dos números negativos em março, nos últimos 12 meses, o IBCBR avançou 1,8%, segundo o Banco Central. Da Rádio Nacional em Brasília, Gabriel Brum.
12: Semana decisiva para a PEC 6x1. O relator, o deputado Léo Prates, do Republicanos, deve apresentar o relatório na quarta-feira. Esse, pelo menos, é o combinado até agora, viu? Para apresentar o relatório na quarta-feira e votar na comissão especial na semana que vem, na terça, dia 26, e no dia seguinte, em plenário. Na última sexta-feira, acabou o prazo para apresentação de emendas. Foram duas apresentadas e as duas sobre o mesmo assunto, regra de transição. São dos deputados do PP, Sérgio Turra e Tião Medeiros. Essas emendas querem o seguinte: uma regra de transição de 10 anos. Justamente o que o governo e as categorias de trabalhadores já disseram que não topam. O presidente da comissão, o deputado Alencar Santana, do PT, quer que essa transição seja a mais rápida possível. O relator, Léo Prates, tem dito que é preciso encontrar um meio termo, nem tão longa, nem tão curtinha, que não dê tempo do empregador se adaptar. Esse assunto deverá ser discutido ainda nesta segunda-feira com o presidente da Câmara, Hugo Mota. Tanto Alencar quanto Léo Prates podem conversar com ele para afinar os detalhes. Nessa terça-feira, tem audiência pública. O assunto vai ser discutido com os sindicatos, com as categorias. E aí a gente fala de CUT, Central Sindical, o GT, entre outras. O calendário, por enquanto, mantido, então. Apresentação do relatório na quarta, votação na comissão na semana que vem, dia 26, e dia 27, em plenário. Da Rádio Nacional em Brasília, Priscila Mazenotti.
13: Os cursinhos populares que não foram aprovados no resultado preliminar da seleção da Rede Nacional de Cursinhos Populares, CEPOP, têm apenas até esta segunda-feira para apresentar recurso. A solicitação deve ser realizada de forma online por meio do sicpop.mec.gov.br. Passado o período de análise dos recursos, vai ser divulgada a relação final de propostas contempladas. A CEPOP oferece suporte técnico e financeiro a cursinhos pré-vestibulares comunitários gratuitos. O programa garante repasse financeiro às instituições e prevê uma bolsa permanência de R$ 200 mensais aos estudantes. A ideia da rede, criada pelo MEC, é democratizar o acesso ao ensino superior via Enem, priorizando o atendimento a estudantes de escolas públicas, negros, indígenas, quilombolas, pessoas com deficiência e de baixa renda. Da Rádio Nacional em Brasília, Ana Lúcia Caldas.
14: O Disque 100, Disque Direitos Humanos, registrou mais de 32 mil violações sexuais contra crianças e adolescentes de janeiro a abril deste ano, o que representa um aumento de quase 50% em relação ao mesmo período do ano passado. Para chamar atenção para a gravidade deste cenário, foi instituída a campanha Maio Laranja, sendo o dia 18 o Dia Nacional de Combate ao Abuso e à Exploração Sexual Infantil. O objetivo também é alertar para as diferentes formas de abuso e exploração, como identificar os sinais e denunciar o crime. De acordo com a legislação, abuso sexual é toda ação que utiliza a criança ou o adolescente para fins sexuais, estimulação sexual do agente ou de terceiros. Já a exploração sexual é o uso da criança ou do adolescente em atividade sexual, em troca de remuneração ou qualquer outra forma de compensação. Ambas podem ocorrer de forma presencial ou eletrônica. Essas formas de violência muitas vezes são praticadas por alguém de confiança no ambiente familiar, o que pode dificultar a descoberta e a denúncia, ou facilitadas por meios eletrônicos que podem aproximar as vítimas de agressores. Entre as formas de abuso nos meios digitais estão a produção e o compartilhamento de material íntimo de menores. De acordo com o Ministério dos Direitos Humanos e da Cidadania, quase 7.500 denúncias de violações sexuais contra crianças e jovens na casa da própria vítima ou onde também reside o suspeito foram registradas até abril deste ano. Já na internet, no mesmo período, foram mais de 600 denúncias. A psicóloga Natália Campos, representante do Conselho Federal de Psicologia no Conselho Nacional dos Direitos da Criança e do Adolescente, destaca que para perceber a violência é preciso prestar atenção em sinais no comportamento da criança ou jovem.
15: Não existe um padrão único. Podem aparecer mudanças de comportamento, mudanças muito bruscas, como retraimento, agressividade, medo de algumas pessoas, de algum gênero específico, medo de lugares, alterações no sono, alterações na alimentação, na vontade, no brincar, dificuldades com a escola, né? Algumas queixas físicas, dores em determinadas partes do corpo.
14: Ela também sugere como deve ser feita a abordagem à criança ou adolescente em caso de suspeita.
15: Falar sem a manutenção de moralismos, né? Permite que a criança se expresse de forma livre, expresse o que ela está sentindo, o que, é que ela está pensando. Então, filho, o que é que está acontecendo? Por que, é que você não quer ir para esse lugar que você gostava tanto? Por que, é que você não está mais brincando disso? Por que, é que você está com medo de fulano?
14: Para aumentar a proteção contra esses crimes no ambiente da internet, começou a valer neste ano o ECA Digital. A nova lei não substitui o Estatuto da Criança e do Adolescente de 1990, mas estabelece diretrizes mais rigorosas sobre os direitos do público infanto-juvenil. A aprovação ocorreu após o influenciador Felca publicar um vídeo em agosto do ano passado, denunciando a prática de exploração e sexualização de menores para a criação de conteúdo na internet. Alguns canais formais para este tipo de denúncia são o Disque 100, delegacias especializadas, Conselho Tutelar e Ministério Público. Com produção de Salete Sobreira e reportagem de Carolina Pessoa, da Rádio Nacional em Brasília, Daniela Longuinho.
9: O Unicef, Fundo das Nações Unidas para a Infância, lançou nesta segunda-feira um guia rápido de proteção às crianças e adolescentes durante grandes eventos e festas populares. O guia, elaborado em parceria com a Childhood Brasil e com apoio do Ministério dos Direitos Humanos e Cidadania, é voltado especialmente aos governos municipais brasileiros. Lá estão reunidas orientações práticas para o diagnóstico, planejamento e execução dos eventos de modo mais seguro aos menores. Além disso, o documento tem um passo a passo para a capacitação da rede de segurança municipal nesses contextos, bem como a avaliação de riscos e fortalecimento das ações. Neste Dia Nacional de Combate ao Abuso e à Exploração Sexual de Crianças e Adolescentes, é lançado um alerta para os fatores de risco, entre eles, o aumento da circulação de pessoas nos eventos, conforme explica a especialista em proteção contra violências do Unicef no Brasil, Luísa Teixeira.
16: Estudos recentes do Unicef mostram que entre 2021 e 2023, mais de 165 mil crianças e adolescentes foram vítimas de estupro e estupro de vulnerável nesse período. Os estudos também mostram um alto índice de agressões físicas e de letalidade do público infanto-juvenil. Em situações em que há um aumento na circulação de pessoas e uma sobrecarga nos serviços e equipamentos, as crianças e adolescentes acabam ficando ainda mais vulneráveis a diversos tipos de violências.
9: Um dos exemplos que embasam o documento é a realização da Copa do Mundo de 2014 no Brasil. Segundo a Childhood Brasil, o número de denúncias pelo canal Disque 100 aumentou cerca de 15% nas cidades sede. As principais vítimas de violações de direito eram meninas de 12 a 17 anos, muitas em situação de rua ou inseridas em contextos relacionados ao turismo. Para garantir a eficácia da segurança, o documento reforça a necessidade de colaboração e compromisso entre as organizações público-privadas, integração de todos os setores da rede municipal e a disseminação clara de informações para o grande público. O documento destaca positivamente ações integradas de segurança em grandes eventos realizados nos municípios Salvador, Recife, Belém, Parintins e Rio de Janeiro. Entre os exemplos citados estão o trabalho das autoridades durante o Círio de Nazaré, em Belém, a criação do Observatório de Violações de Direitos de Crianças e Adolescentes, da Bahia, e o Comitê de Proteção Integral da Criança e do Adolescente, no Rio de Janeiro. Sob supervisão de Leila Santos, da Rádio Nacional do Rio de Janeiro, João Barbosa.
7: Hoje é celebrado o Dia Internacional dos Museus e esta segunda-feira, 18 de maio, também marca a abertura da 24ª edição da Semana Nacional de Museus. A iniciativa do IBRAM, Instituto Brasileiro de Museus, que movimenta o cenário cultural e patrimonial do país, prevê até domingo, dia 24, mais de 3 mil atividades Brasil afora, com mais de 90% delas gratuitas para o público. O tema deste ano é Museus Unindo um Mundo Dividido, que foi definido pelo Conselho Internacional de Museus e busca refletir sobre o papel dessas instituições como pontes entre divisões culturais, sociais e geopolíticas, promovendo o diálogo, a compreensão e a paz. Aqui no Brasil, cerca de 1000 instituições, sediadas em 401 cidades, localizadas em todos os estados e no Distrito Federal, se mobilizaram para esta edição. A programação é vasta e inclui 503 exposições, além de centenas de visitas mediadas, ações educativas, oficinas, palestras, exibições de filmes e apresentações culturais. Os museus deixam de ser apenas espaços de contemplação para se tornarem territórios de aprendizado coletivo e construção da cidadania. Para o público interessado, a plataforma Visite Museus permite encontrar as unidades mais próximas e filtrar as ações por cidade, estado ou tipo de atividade. O endereço é visite.museus.gov.br. Para além da Semana Nacional, a página também hospeda museus virtuais, memoriais, salas de cultura, comunidades quilombolas, podcasts e videocasts, pontos de cultura, parques históricos, redes de educadores, cemitérios, pinacotecas, ateliês, laboratórios de documentação ou de artes, entre outros ambientes de pesquisa e preservação do patrimônio. Também é possível acessar os eventos que acontecem ao longo do ano nos espaços cadastrados no portal da Rádio Nacional em São Luís, Madison Euler.
17: O desabamento de um prédio residencial no bairro Luiz Anselmo, em Salvador, na Bahia, causou a morte de 3 pessoas neste sábado. Maurício Santos Lima, Raimundo Brito dos Santos e Roberto Carlos Evangelista trabalhavam no imóvel de 4 pavimentos no momento do colapso. Outras 3 pessoas ficaram feridas. 2 delas receberam atendimento pré-hospitalar e foram encaminhadas para unidades de saúde e uma foi assistida no local e liberada. Conforme relatos de quem residia no local, o imóvel passava por reformas pontuais após a identificação de rachaduras. Equipes do Corpo de Bombeiros, Defesa Civil e SAMU atuaram no resgate das vítimas e localização dos corpos. A perícia técnica ainda investiga o que provocou a falha estrutural que fez o prédio vir abaixo. Em nota, a Prefeitura de Salvador informou que a Secretaria de Manutenção da cidade disponibilizou equipamentos para auxiliar na retirada dos escombros, enquanto a Secretaria de Promoção Social realizou atendimento às famílias afetadas, oferecendo suporte emergencial e assistência social. Da Rádio Nacional em São Luís, Madison Euler. Faltando menos de 15 dias para o encerramento da campanha nacional de vacinação contra a influenza, quase 26 milhões de pessoas dos grupos prioritários ainda não se vacinaram. Crianças de 6 meses a 6 anos, pessoas acima dos 60 anos, gestantes, puérperas, indígenas, quilombolas, entre outros grupos prioritários, são alvo da ação iniciada no último dia 28 de março. Quase 80 milhões de pessoas estão dentro desses perfis. A meta do Ministério da Saúde a imunizar 90% desse total. A vacina aplicada é a trivalente e protege contra os vírus H1N1, H3N2 e influenza B. Várias cidades já ampliaram, inclusive, a vacinação para o restante da população. São Paulo e Fortaleza, por exemplo, começam a imunizar o público em geral a partir desta segunda-feira. Outras cidades já liberaram a vacina para todas as pessoas acima de 6 meses, como é o caso de Belo Horizonte,
7: Horizonte. A campanha segue até o dia 30 de maio. O Ministério da Saúde distribuiu cerca de 45 milhões de vacinas contra a influenza para as regiões Centro-Oeste, Nordeste, Sul e Sudeste do país. A região Norte segue um calendário separado, com previsão para o início do segundo semestre, quando o vírus circula de maneira mais forte. A vacinação é realizada anualmente, pois o vírus sofre mutações frequentes e novas cepas passam a circular a cada temporada. Por isso, a composição das vacinas é atualizada pelo Ministério da Saúde em todas as campanhas. Da Rádio Nacional em São Luís, Madison Euler.
18: Tira dúvidas do IR 2026.
19: É fato que o processo de declaração do imposto de renda tem ficado cada vez mais simples com o passar dos anos e inovações como a declaração pré-preenchida. Mesmo assim, o contribuinte não está imune a cometer erros e cair na chamada malha fina. No ano passado, por exemplo, cerca de 4 milhões de contribuintes tiveram a declaração retida para averiguação pela Receita Federal. Rodrigo Leontino, professor de Ciências Contábeis da Universidade Unopar, lista alguns dos erros mais comuns.
20: Rendimentos informados de forma errada, alguma despesa, por exemplo, despesas médicas que você informa e o médico informa um recebimento diferente. Então são esses tipos de situações.
19: Eduardo Linhares, professor de Ciências Contábeis da UFC, dá dicas sobre como evitar erros na hora de declarar.
21: Se você optar pela declaração pré-preenchida, não confie cegamente nos dados importados. A Receita Federal alerta: essas informações vêm de terceiros e podem conter erros. Compare cada dado recuperado com seus informes de rendimento. Se houver qualquer divergência entre o sistema e o documento da sua fonte pagadora, apague o dado importado e digite manualmente a informação correta. E, finalmente, confira CPF e CNPJ de todas as fontes pagadoras. Declare todos os rendimentos recebidos, mesmo que isentos, e guarde o comprovante por pelo menos 5 anos.
19: Caso o contribuinte perceba um erro antes do fim do prazo legal, ele pode realizar uma declaração retificadora. Linhares explica o que é e como fazer.
21: A retificadora não é um adendo à declaração original. Ela a substitui integralmente. Isso significa que você deve repetir todas as informações já declaradas corretamente e corrigir apenas o que estava errado. Para transmiti-la, você precisará do número do recibo da declaração que está sendo corrigida. Os canais disponíveis são os mesmos da declaração original.
19: Se você realizou a declaração retificadora até o fim do prazo legal estipulado pela Receita Federal, que é 29 de maio nesse ano, a declaração original será substituída. No caso da retificação após o fim do prazo, o contribuinte não poderá modificar a forma de tributação. Por exemplo, se ele escolheu realizar a declaração completa, não poderá mudar para a simplificada. Também é importante apontar que a declaração retificadora só poderá ser feita antes do recebimento de uma intimação da Receita Federal. Se você já foi intimado, aí o caminho é outro. Linhares explica.
21: Concordando com o valor cobrado, pague ou parcele e ganhe uma redução de até 50% na multa. Agora, se você estiver discordando do valor cobrado, apresente uma contestação.
19: Ou seja, é possível evitar os erros, mas se eles ocorreram, respire fundo e os corrija. Da Rádio Agência Nacional em Brasília, Edgar de Matsuki.
22: Eu descobri que estava com hipertensão baseado num histórico de família. A minha mãe e a minha avó tinham esse problema e, obviamente, me preocupei desde o início. E eu comecei a sentir assim um pouco de cansaço, me deu um desconforto. O organismo mostrou alguma coisa, né? Foi daí que eu procurei um médico e comecei a fazer os meus exames. Até que, além dos exames de sangue, de laboratório, etc., veio a questão da hipertensão.
9: A hipertensão arterial é uma doença crônica não transmissível, caracterizada pelo aumento da pressão sanguínea nas artérias. Ela afeta milhões de brasileiros, como o professor Nelson Ludovico, que está entre os mais de 30% da população que sofrem com a enfermidade. A estimativa do Ministério da Saúde acende um alerta para a prevenção da doença. O cardiologista da Sociedade Brasileira de Hipertensão, Nelson Dinamarco, explica que o estilo de vida é um dos fatores que mais contribuem para o surgimento da hipertensão.
23: Quais são esses hábitos não saudáveis? O consumo exagerado de bebida alcoólica, o consumo de alimentos ultraprocessados e processados, que tem muito sal, a falta de prática de exercício físico, o hábito do tabagismo, além da própria genética do paciente.
9: Outros fatores são ligados à parte emocional, como o estresse e a ansiedade, responsáveis também por ocasionar doenças cardiovasculares. Essas condições ativam o sistema nervoso simpático, liberando hormônios de adrenalina e cortisol que deixam o corpo em estado de alerta, aceleram os batimentos cardíacos e estreitam os vasos sanguíneos, elevando a pressão. Se não controlada, o paciente pode sofrer acidente vascular cerebral, infarto, aneurisma arterial e insuficiências renal e cardíaca. O problema é que a maioria dos pacientes nem sabe que é hipertenso, pois a doença age de forma silenciosa. Por isso, Nelson Dinamarco recomenda aferir a pressão regularmente.
23: Algumas pessoas reclamam de dor na nuca, de enxergar uns vagalumes voando, que a gente chama de escotoma cintilante. Algumas pessoas sentem dor na perna, sentem uma irritabilidade e a maioria dos pacientes não sente absolutamente nada. Então, a primeira coisa é ficar atento a esses sinais de alterações, né, que eu acabei de citar, e medir regularmente a sua pressão arterial, principalmente pacientes já entrando na segunda para terceira etapa de vida.
9: Segundo o cardiologista, na avaliação, é preciso verificar se a pressão está entre 120 por 80 e 140 por 90, valores geralmente definidos como estáveis para pessoas saudáveis. Se já for diagnosticado com hipertensão, o ideal é que a pressão esteja abaixo de 130 por 80. Além disso, não deixe de se consultar periodicamente com o médico e de usar a medicação conforme as instruções adequadas. Com produção de Joana Lima e sob supervisão de Fábio Cardoso, da Rádio Nacional do Rio de Janeiro, João Barbosa.
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Bom dia, excelente manhã de terça-feira para você. Estamos juntos aqui na Mundo Livre, sou Silvia Sprenger, chegando e trazendo, claro, muita música boa para você curtir. Abro hoje com a belíssima One of Us.

0: Mundo Livre, sua atitude sonora de Who, My Generation, também o Genesis com I Can Dance. Gente boa, Mundo Livre Flow tá chegando, hein? Primeira edição aí dessa terça-feira, vem com 10 sons na sequência, tá especial demais. E vou abrir com Coldplay.
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0: Mundo Livre, sua atitude sonora, The Smiths, Ask. E agora tem Pink Floyd.
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0: Mundo Livre, sua atitude sonora, OMC, How Bizarre, e ainda BG's, More Than a Woman. Últimas do Mundo Livre Flow, primeira edição apenas, né? Você sabe que temos mais aí ao longo da programação nessa terça-feira, sempre com 10 sons na sequência escolhidos a dedo pra você. Vê se não perde, hein? Ah, e já tem o Mundo News, não vai perder também música boa e informação na medida certa pra você começar muito bem a sua terça-feira. Bom dia!
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1: E aí, bom dia, excelente terça-feira para você que tá comigo aqui na Mundo Livre FM, sou Silvia Sprenger, abrindo mais uma edição do nosso Mundo News, de agora, 7 em ponto, hein? De agora até as 9 da manhã, vamos aqui no Mundo News, com música boa, com informação na medida, para você saber o que rola de importante, e aquele papo gostoso que tem todo dia aqui no Mundo News. Para isso, você participa aqui pelo nosso WhatsApp. Olha aí o número para você que não tem ainda, 99257-9390. Tô aqui esperando sua mensagem, mande aí. Hoje estamos com 12 graus em Curitiba, mais um dia cinzento, naquele padrão, né? Quando será que o sol aparece? Te conto aqui na previsão, logo mais no nosso Mundo News. Outros destaques de hoje, hein? Receita Federal libera no dia 22, agora, a consulta ao primeiro lote da restituição do Imposto de Renda. Você não enviou sua declaração ainda? A gente fala, reforça para você aí a data final, né? O prazo final para você fazer a entrega, tá? Ainda, gente, Paraná terá reforço na fiscalização de motoristas clandestinos em aeroportos e rodoviárias. Como fica o tempo? Te conto também. E de olho aqui no nosso WhatsApp, já pincei a mensagem do Matheus Silva, primeira vez teclando aqui com a gente, bem-vindo. Ele mandou a mensagem ali durante o flow ainda, né? Elogiou o Pink Floyd, não tem como ser melhor. E ele diz assim, ó, vocês agora fazem parte das minhas manhãs e tardes, mudei de trabalho, estou curtindo muito começar a minha manhã curtindo vocês. Opa, bem-vindo, venha sempre aqui no nosso WhatsApp, viu, Matheus? E o Valdir também tá por aqui, como sempre, aliás, né, Valdir? Bom dia, mundo! Estamos na área, bora pra lida, quase sexta. Imagina, né? Hoje é terça e o Valdir já tá no clima de quase sexta. Vamos lá, então, abrindo o nosso Mundo News de hoje ao som do Metallica, The Unforgiven 2. Adoro!

0: Uou, primeira sequência do nosso Mundo News aqui no Mundo Livre, sua atitude sonora. Kid Abelha, Nada Sei, também o Fastball, The Way e esse Metallica que agradou ouvintes por aqui, hein? The Unforgiven 2, abrindo o nosso Mundo News de hoje, 7 horas e 16 minutos. Já trago as mensagens da galera, porque trago informação para você. E sabe, minha gente, que a Receita Federal vai liberar na próxima sexta-feira, agora dia 22 de maio, a consulta ao primeiro lote da restituição, viu? Já! Para você que ainda não enviou, fique sabendo que a primeira consulta ao lote já vai ser liberada. Os contribuintes que entregaram a declaração e têm valores a receber poderão verificar a partir das 9 horas da manhã se foram incluídos aí nesse primeiro lote. A consulta pode ser feita pelo aplicativo Meu Imposto de Renda e também no site oficial da Receita Federal. E o pagamento da restituição está previsto aí para o dia 29 de maio. A Receita não divulgou ainda quantas pessoas serão contempladas e nem o valor total aí desse primeiro lote. Lembrando que o prazo para entregar a declaração do Imposto de Renda termina no dia 29 de maio. Então, se você ainda nem começou, se agilize, hein? Quem perder o prazo, aí vai ter que pagar multa, né? De R$ 165,00. Valor aí que, essa é a multa mínima, né? O valor pode chegar até 20% do imposto devido. E ainda hoje aqui no Mundo News, técnico Carlo Ancelotti convoca os 26 jogadores para a Copa do Mundo. E no próximo bloco tem previsão do tempo para hoje, tá? 12 graus agora em Curitiba. Bora dar uma espiadela aqui no nosso WhatsApp para ver o que chega dos melhores ouvintes do mundo. Tô com a Sônia aqui, dizendo o seguinte: bom dia, Silvia Artilheira, parabéns pela convocação nesse time, eu acredito, boa semana. Ela tá falando da postagem lá no Instagram da Mundo, né? Ah, o nosso pessoal aqui das redes sociais, né? Nossa querida Bárbara que cuida disso, pessoal criativo, né? Colocaram lá a convocação do time da Mundo e eu tô lá com uma artilheira, ô, fiquei lisonjeada, hein? Luciana Nishimura também com a gente, elogiando o Metallica, que abriu o nosso Mundo News de hoje. Só a Mundo para tocar pra gente. Manda beijo pros meus meninos que estão aqui curtindo comigo, o Henrique e o Fernando. Beijo para vocês, hein, família? Deixa eu ver quem mais tá aqui. A Suelen Galvão. Hoje a Avenida das Torres tá fluindo, nem tô atrasada. Ô, oh, coisa boa, hein? Geralmente vem alertas de trânsito falando de congestionamentos. Então, na Torres, ali tá tudo tranquilo, pelo menos até a hora que a Suelen mandou a mensagem. Isso foi às 7 em ponto. Ah, J. Gilmar, por outro lado, tá falando aqui de uma pequena colisão traseira no viaduto sobre a ferrovia da Marechal Floriano Peixoto, pista São José Curitiba. Dia de exame ouvindo a Mundo pelo trajeto, como sempre. Obrigada aí pelo seu relato, pela sua informação e bom exame para você, hein, J. Gilmar. Bora para nossa enquete de hoje. Essa aqui eu tava com ela engatilhada há muito tempo, mas surgiram outras e foram tomando o lugar dessa, mas hoje vai, hein? Quero saber quem é você quando alguém vai tirar uma foto sua, hein? É, a pessoa mira o celular ali, ou a câmera, né? Para quem usa câmera fotográfica, hoje em dia é mais raro, né? Mas enfim, às vezes vai fazer uma foto até profissional, sei lá. Mas quem é você nessa hora, hein? Você é aquele que foge, fica tímido, tímida, não sabe o que fazer? Ou, por outro lado, faz pose, faz aquele biquinho, aquele coraçãozinho, sabe? Ah, finge naturalidade, fica meio blasé. Me conte, quem é você quando alguém vai tirar uma foto sua? Tô louca pra saber, hein? E daqui a pouco, é claro que eu trago a tua participação e muito mais aqui no nosso Mundo News, que tá só começando. Olha só, temos som do Kings of Leon chegando já para abrir a nossa próxima sequência. Previsão do tempo também, como já te adiantei, né? Agora 12 graus em Curitiba. E a sua resposta na enquete. Então não demora, mande já. E daqui a pouco eu já registro por aqui. Esse é o nosso Mundo News.
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Mundo Livre, sua atitude sonora, Oasis Don't Go Away, também a Cássia Eller com Relicário. E a Marina, nossa ouvinte, comentando aqui, né, desse som, como ela escreveu aqui, ó, da saudosa Cássia Eller. Relicário me toca profundamente, um dos melhores acústicos que eu já ouvi. Verdade, né, Marina? Saudades, né? Vozeirão, muita presença, atitude, né? Cássia Eller, né, deixou um legado incrível aí, né? Bom, quem mais tá com a gente aqui é a Denise, reclamando do trânsito, hein? Lembra que mais cedo trouxe uma mensagem de uma ouvinte aqui, ela até voltou para responder a enquete, mas perdi o nome dela agora nesse momento aqui, daqui a pouco eu recupero. Ela falou que estava tranquilo na Avenida das Torres, né? Pois é, a Denise falou que agora já não está fluindo mais por lá, trânsito insuportável, ela escreveu em caixa alta aqui até, e só com a Mundo para aguentar. Força aí, minha amiga. Vamos falar do tempo, gente. Para isso precisamos de força também, porque não anda fácil, né? E eu não trago notícias muito animadoras. Isso para quem gosta de um solzinho, né? É meu caso, é o caso de muita gente também que eu sei. Bom, ao menos o Paraná terá uma trégua das chuvas mais fortes aí entre hoje e quinta-feira, mas o frio continua, tá? Em Curitiba não deve chover hoje e as mínimas devem ficar perto dos 10 graus durante toda a semana, minha gente. Agora estamos com 12 e hoje a máxima é 16, tá? Sol aparece? Um raito de sol apenas. Muito pouco, gente. Mas pode aparecer, sim. Amanhã, quarta-feira, o melhor dia dessa semana em termos de sol, viu? 4 horas de sol, essa é a previsão.

0: previsão, temperaturas variando de 10 a 18, sem chuva, como falei. Na quinta-feira, duas horinhas de sol apenas, temperaturas variando de 9 a 16 graus. Na sexta, a chuva deve voltar, viu? E aí deve passar alguns dias de novo com a gente. Adivinha se não é o fim de semana? É o fim de semana, sim. Então a chuva volta na sexta e aí derruba ainda mais as temperaturas. Pra você ter uma ideia, na sexta, 9 de mínima, 12 de máxima. E seguimos nessa pegada aí também no fim de semana. Vamos lá então com as participações da galera na enquete de hoje. Hoje perguntei quem é você na hora que alguém vai tirar uma foto sua. O que foge, o que faz pose, faz aquele biquinho, aquele coraçãozinho. Aliás, tem gente que faz sempre a mesma pose nas fotos, né? Ou você finge naturalidade, enfim, me conte quem é você. A Lisandra passou por aqui, falou que é uma enquete boa essa. Eu, como fotógrafa, gostaria de comentar muitas coisas, mas não é fácil. Tem muitas pessoas que querem milagres em fotos, mas esquecem que isso é um detalhe, a riqueza é lembrar do momento que passou. Já tive algumas experiências, mas fotografar crianças é o melhor. Mas confesso que quando tiram uma foto minha, são bem raras as fotos que ficam boas, sejam pela nitidez ou enquadramento, mas tá valendo. Mas se tu é fotógrafa também, né, Lisandra? Daí fica mais difícil, às vezes, se você é mais exigente, né? A Suelen Galvão, ela que falou da Avenida das Torres mais cedo aqui, que tava fluindo, agora não mais, né? A Suelen disse que na foto ela é a que se concentra sorrindo com os olhos abertos. Fernanda, eu sou aquela que fica mexendo até alguma ficar boa. E Rodrigo Góes mandou aqui, gente, eu vou deixar essa pro próximo bloco, porque ele colocou várias situações aqui, por exemplo, se for a esposa que vai tirar, aí ele tem que sorrir, né? Aí se for entre amigos, mas depois eu trago a mensagem completa dele aqui, que ele trouxe várias situações. Quero saber de você, quem é você quando alguém vai tirar uma foto sua? Daqui a pouco eu trago a tua participação e tem muito mais aqui no nosso Mundo News de hoje. Inclusive, som dos Rolling Stones chegando já já, não vá perder. 7h41 agora, bom dia.
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0: Mundo Livre, sua atitude sonora, Beach Boys, Surfing USA e ainda a vibe incrível do Bob Marley com Get Up, Stand Up. 7:58, bom dia pra você. E olha só, gente, lotes de remédio para colesterol, a atorvastatina cálcica, difícil falar isso, hein? E também de corticoide, o fosfato de dexametasona das farmacêuticas Cimed e Hipofarma foram recolhidos, estão sendo recolhidos voluntariamente, viu? Lá no G1 Paraná, você verifica, porque tem uma matéria completa sobre isso ali na capa do G1 Paraná, né? Você verifica quais são os lotes que estão sendo recolhidos e mais informações aí sobre esse assunto. E a Secretaria de Segurança Pública do Paraná vai intensificar a fiscalização contra motoristas considerados irregulares em aeroportos e rodoviárias do estado. A decisão foi tomada após reunião com representantes de sindicatos e associações de taxistas e motoristas de aplicativo. Um grupo de trabalho foi criado aí para fazer o mapeamento, né, dos pontos onde há atuação de motoristas clandestinos. Essa medida acontece depois de uma briga que foi registrada lá no começo do mês no aeroporto Afonso Pena, se deve lembrar, né, envolvendo motoristas irregulares. E me conte quem é você quando alguém vai tirar uma foto sua, hein? Quero saber. Tem gente que fica super natural, uns que fazem pose, uns que não gostam. Tem de tudo, né? Vamos ver o que a galera tá falando aqui na nossa enquete de hoje. Rodrigo Góes mandou aqui um tratado sobre o assunto, viu? Depende de quem vai tirar a foto. Se for a esposa, então sorri sempre. Se não, já escuta aquele, nossa, sempre com essa cara fechada. Melhora essa cara. Se for com os amigos, obviamente fazendo palhaçada. Se for a mãe, claramente envergonhado, porque ela sempre quer tirar foto nos piores momentos. Porém, no final, acabo sorrindo. E agora que tenho filhos, fico tirando foto deles o tempo todo. E fico bravo se eles não querem tirar foto. Alice, na foto eu sou aquela que não faz pose, só sorri. Aliás, Alice falou que a BR-277 está tudo parado ali entre o Cajuru e Jardim das Américas. Valeu, Alice. Gentil Fagundes, eu detesto que fiquem pedindo para sorrir e fazer pose. Ainda falo, bate logo essa... pi. A Ana Paula Ramos, nas fotos, a pressão sobre mim é de sair com os olhos abertos. Giovana, sou aquela que o dentista gosta. Mostro todos os dentes na foto e ainda faço graça nos vídeos dos amigos. Glenn Coco por aqui também. Eu sou o que fica no fundão para não cobrir ninguém, porque tenho 1,90 de altura. Eu também acho deselegante quando postam uma foto que eu apareço sem nem me questionar se eu concordo. Tá aí, né? Isso até rendia uma outra enquete também, né? Sobre os bons modos aí, né? Nas redes sociais e tal. Olha, já já, gente, vamos saber o que um cara que é cosplayer do Gandalf, o Gandalf do Senhor dos Anéis, né? O que ele diz sobre fotos, um cara que é muito fotografado, né? Aliás, eu mesma aqui já tirei foto com o Gandalf, o cosplayer, né, do Gandalf. Daqui a pouco eu trago essa e outras participações. Me conte quem é você na hora que alguém vai tirar uma foto sua. E eu também já registro a tua participação no próximo bloco. E logo mais, gente, Catedral Basílica de Curitiba vai receber mais uma edição das visitas guiadas. Te conto detalhes já já e trago mais som bacana com Blink-182 e muito mais.
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0: Bom dia, excelente terça-feira para você que está comigo aqui nas ondas sonoras da Mundo Livre FM. Sou Silvia Sprenger, esse é o nosso Mundo News até as 9. Música boa, informação e você aqui comigo sempre, hein? 12 graus agora em Curitiba, hoje não deve chover, viu? Pois é, mas fica bem nublado de qualquer maneira e vamos a 16 de máxima. Tô com a mensagem da Vanessa aqui, que está falando de trânsito interrompido, gente, na Arthur Bernardes. Próximo à rua Tamoios, para mais corte de árvores. Falamos sobre esse corte de árvores ontem aqui no Mundo News, inclusive, né? Foi no fim de semana que iniciou, rendeu muito protesto aí, né? E a Vanessa segue aqui com a mensagem. Sem aviso prévio, as escolas da região não puderam avisar os pais. Trânsito caótico, ainda bem que temos a Mundo Livre para ouvir em meio a essa loucura. Fossem muita paciência aí, Vanessa. E vamos lá, então, com Blink-182 chegando por aqui. I miss you.

0: Mundo Livre, sua atitude sonora em Access New Sensation, ainda Greta Van Fleet com Highway Tune. São 8 horas e 19 minutos agora. Bom dia para você que acompanha aqui o nosso Mundo News. E bora que tem mais informação chegando. Gente, o centro de Curitiba vai ganhar um reforço na limpeza. Para isso serão usados veículos elétricos do tipo tuk-tuks, triciclos, né? Além de agilizar a coleta, a medida vai reduzir a emissão de gás carbônico. Essa novidade faz parte do programa Centro Limpo, que será lançado hoje, e também prevê a instalação de ecoboxes em diversos pontos do centro aí para a população depositar os resíduos recicláveis. E a Catedral Basílica de Curitiba recebe no próximo sábado mais uma edição da Visita Guiada. O passeio é mediado pelo historiador Gabriel Forgatti e apresenta a história da catedral, também aspectos arquitetônicos e tudo mais, né? E apresenta também a própria história de Curitiba, né? A visita começa ali pelas 9 da manhã e tem quase 3 horas de duração. Inscrições gratuitas e devem ser feitas pelo site da catedral. As vagas para essa edição serão abertas nessa quarta-feira ao meio-dia. Geralmente são bem disputadas, né? Já fiz essa visita e é maravilhosa, gente. Super recomendo, hein? Quem é você quando alguém vai tirar uma foto sua? Me conte. Tá demais aqui. Tô curtindo as respostas da galera. Tô me divertindo aqui. Vamos a algumas delas aqui. Flávia Gomes, como boa geminiana, depende do estado de espírito do momento. Às vezes eu fujo, às vezes eu entro na brincadeira. Aí da Leonardo Gonçalves, eu sou aquele que se pergunta se precisa da foto ou se é melhor guardar o momento na memória. Aqui o Manuel Lucas teclando, como cosplayer, as poses para fotos são sempre as mesmas, mas que não são minhas, e sim do Gandalf, do Senhor dos Anéis, né? Ou do Dukan, aliás, do Guerra nas Estrelas, né, gente? E, aliás, quando faço o Dukan, ao final de um evento, fico com a testa doendo. De tanto fazer a cara de mal do Christopher Lee. Que legal seu relato, Manuel Lucas. Eu que já tirei foto com ele, tava como Gandalf. Eu que sou a louca do Senhor dos Anéis, né? Não deixei passar a oportunidade. Se não me engano, foi numa Hardest Run que o Manuel Lucas estava lá. E eu tietei e tirei a foto. Depois, inclusive, eu conheci aqui no estúdio, porque ele veio para entrevistas aqui já na Mundo Livre. André Zinjiski com a gente também. Eu adoro tirar fotos e ser fotografado. Não me acho fotogênico, mas na minha galeria tem muitas fotos minhas. Além de ser um bom leonino. Ele conta que aprendeu um pouco com a Lisandra, que é amiga dele, que é fotógrafa, sobre enquadramento, luminosidade. Inclusive, ela já participou da enquete aqui, viu, André? Não sei se você ouviu mais cedo. Ele sempre presta atenção, ele conta aqui, né, nessa questão de enquadramento, luminosidade, quando vai tirar fotos e também quando pedem aquele famoso favor de tirar uma foto, principalmente nas corridas. Verdade, né, André? Guilherme Rivera, eu sou o cara que faz o joinha. Minha esposa quer me matar. Já, minha gente, tem participação aqui de um ouvinte que pediu para não falar o nome. Adoro essas que a gente já sabe que vem coisa, né? E tem também aqui mais uma participação de um ouvinte que é fotógrafo. O que será que ele, né? Como será que ele age quando vai ser fotografado, hein? Eu sei de muitos fotógrafos que odeiam ser fotografados, hein? E logo mais aqui no Mundo News, o técnico Carlo Ancelotti convocou os 22 jogadores para a Copa do Mundo. Se você ainda não viu, né, porque foi amplamente divulgado aí, foi uma expectativa total, né, sobre isso. Mas se você ainda não está sabendo quem foi convocado, eu te conto daqui a pouco aqui no Mundo News. E vou trazer também mais música boa com Fornon Blondes e muito mais.
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0: Mundo Livre, sua atitude sonora. Niles Barkley com Crazy, ainda Los Hermanos, Ana Júlia. 8 horas 41 minutos. Tem um alerta de trânsito aqui, viu? Larissa Zanato me passa aqui da redação da Mundo Livre. BR-277, gente, sentido litoral, ali no quilômetro 24. Tá interditado ali, incêndio em uma carreta. Ainda bem, sem feridos. E o técnico Carlo Ancelotti anunciou ontem a lista dos convocados da seleção brasileira para a Copa do Mundo. Aliás, falamos sobre isso ontem aqui na enquete, né? Até além de perguntar que banda, artista você colocaria na sua seleção aí, né? Perguntei se devia levar o Neymar ou não, né? Porque esse foi o assunto aí que bombou nos últimos dias e continua bombando, inclusive, né? Pois então, a convocação foi divulgada num evento ontem, ali no Rio de Janeiro, né, no Museu do Amanhã. E vamos lá, para você que não acompanhou quem são os convocados, eu conto para você agora aqui no Mundo News. Goleiros, Alisson, Ederson e Everton. Defensores, Alexandro, Bremer, Danilo, Douglas Santos, Gabriel Magalhães, Ibanhês, Léo Pereira, Marquinhos e Wesley. Meio-campistas, Bruno Guimarães, Casimiro, Danilo Santos, Fabinho e Lucas Paquetá. Atacantes, Endrick, Gabriel Martinelli, Igor Thiago, Luiz Henrique, Matheus Cunha, Neymar, ele foi sim convocado, Rafinha, Rayan e Vini Júnior. É isso, né? Neymar então foi convocado, teve muita polêmica. Aqui mesmo na enquete muita gente queria que ele fosse convocado, outros tantos dizendo que não precisava, não devia, que já passou o tempo dele. O fato é que sim, ele foi convocado e vai disputar o quarto Mundial da carreira. Bom, os jogadores começam a se apresentar no dia 27 de maio na Granja Comari, onde a seleção inicia a preparação para o Mundial. Agora nos resta torcer e muito, né? Não, vamos torcer, né, gente? E aí, me conte quem é você quando alguém vai te dar uma foto sua. Essa é a nossa enquete de hoje aqui no nosso Mundo News. Carl Sanches. Eu amo tirar fotos, principalmente com a minha filha, minha pequena Aurora, de 11 meses. Evandro Geralcari, eu sempre saio feio na foto, mas sou o bonitinho da mamãe. Acredito, Evandro. Aliás, o Evandro está perguntando aqui, Silvia, vai ter promoção para o show do Iron Maiden, dia 28 de outubro, na Arena? Olha, Evandro, ainda não tem informações da produção, mas veja, Mundo sempre te leva nos melhores shows, né? Então, mas vamos aguardar, né? Porque eu não tenho nenhuma informação aqui, apenas a expectativa igual a sua, pelo jeito, né, Evandro? O Flávio Miller tá aqui respondendo a enquete. Normalmente eu não apareço em fotos porque sou o fotógrafo, mas se alguém aponta a câmera para mim, eu faço aquele o paz e amor, né? Elô, em fotos eu sou a exibida e sempre com um sorrisão, ainda mais hoje com o físico nos trinques. Indianara, eu adoro fotos, faço pose mesmo, meu esposo faz careta e os filhos adoram também, fazem X. Eu registro tudo, penso em tudo, no cenário, na roupa. Ainda com a gente o Fábio Veiga, do Bairro Alto. Sou muito feliz e extrovertido, mas nunca apareço sorrindo em foto nenhuma. Observação, não sou banguela. Eu tinha pensado, vai ver que era isso, né, Fábio? Aqui, ó, um ouvinte que pediu para não falar o nome. Nunca gostei de fotos, tenho pouquíssimas de juventude. E há uns 4 anos conheci uma pessoa no Tinder. Ainda assim, nos conhecemos pessoalmente, ela perguntou porque eu tinha poucas fotos nas redes sociais. Falei que não gosto e ela fez discurso sobre autoestima e até mandou vídeos do Pablo Marçal. Resultado, bloqueada sem nem conhecer pessoalmente. Olha, já tem a primeira participação do Eliseu Lemes, nosso ouvinte aqui pelo WhatsApp, já respondendo a enquete também. E ainda uma ouvinte que se diz arroz de foto. Gostei desse termo, hein? Arroz de foto. Sabe aquela que se joga quando tem alguém tirando foto? Eu meio que sou assim também, viu? Eu curto uma foto. 8h45, já eu volto com mais participações. Se você quer que eu leia a sua, então mande já. Porque temos uma última rodada aí chegando no nosso próximo bloco do Mundo News, que é o último, né? E vou trazer, inclusive, olha só, AC/DC pra você, hein? Jim Kerr. Don't you forget about me. A Jim Peterick. 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
3: Um dos segredos para melhorar a performance esportiva é caprichar no setlist do café da manhã. Uma hora antes da corrida, coma alimentos que dão energia rápida, como banana, pão com geleia ou doce de leite. Isso vai te dar força na medida.
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0: Mundo Livre, sua atitude sonora, The Farm com All Together Now, ainda Go Go's Head Over Heels. São 9:05. Aliás, tocou esse DC lá no começo do bloco, né? Samuel, nosso ouvinte, foi a loucura por aqui, dizendo que só assim, né, pra esse dia cinzento ir pra frente. Isso aí, esse DC, muito bom sempre, né? Vamos fechar o Mundo News de hoje? Bora, gente! Na enquete de hoje, perguntei quem é você quando alguém vai tirar uma foto sua, hein? A Tina Tecla de Pinhais, e diz que nas fotos ela sempre é pega desprevenida. Ela completa aqui, ó, saio do jeito mais tenebroso possível. Eliseu Lemes participando pela primeira vez, mas escuto todos os dias. Eliseu me conta o seguinte aqui, ó, trabalho na Uber e todos os meus clientes ouvem vocês porque eu obrigo. Eu tenho certeza, Eliseu, que você tem altas notas aí por causa da seleção musical, né? Não, fala a verdade. Bom, Eliseu respondeu a enquete também. Eu tirando fotos sou igual o Chandler do Friends, né? Lembro de rir só na hora do flash. A Michelle Schmidt, fotos? Eu vou responder com o nome de um filme, A Espera de um Milagre. Fael, depende, se for foto com o peixe, na pescaria sou do sorrisão. Nas outras situações, aquele do tira logo essa foto e larga o celular. Andressa Howe, minhas filhas me chamam de a louca das fotos. Eu amo registrar nossos momentos, mas confesso que não gosto de tirar fotos sozinha. O Murilo, Silvio, eu não sou fã de fotos, mas minha turma ama caretas. Inclusive, ele mandou uma foto da turma dele aqui, fofos, fazendo caretas, hein? Ju Castro, até gosto de fotos, tiro algumas. De 10 que tiro, gosto de meia. Em compensação, minha irmã tira uma e dá tudo certo. Fazer o quê? Tem gente que tem o dom, né, Ju? E aqui, gente, fechando, a Lizilei. Eu sou arroz de foto. Adorei esse termo, hein? Arroz de foto. Adoro, se estão tirando foto e não me chamam, me enfio. E se me cortam em alguma, fico furiosa. Ai, gente, obrigada pelas participações, foi demais, como sempre. E você sabe bem, né? Amanhã tem mais Mundo News a partir das 7 da manhã. Conto com a sua participação sempre por aqui. Segura que eu já volto, hein? Já tô voltando para trazer por Jam e tem muito mais na nossa próxima sequência. Agora 9:07. Bom dia.
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Salve, salve, bom dia, boa terça-feira para você que me acompanha aqui na Mundo Livre. Sou Silvia Sprenger e agora trago eles Pearl Jam com Jeremy.

0: Mundo Livre, essa atitude sonora, The Kinks Really Got Me, antes, Paulo Ricardo. Paulo Ricardo é nossa atração, né, da corrida Mundo Livre. 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E aqui a gente ouviu o Paulo Ricardo fazendo um cover muito legal, aliás, da Legião Urbana, né? Ouvimos Será. Aliás, será que essa estará no repertório do cara? Eu não sei, não tenho essa formação privilegiada ainda. O que eu sei é que a gente vai se divertir demais. Então vai lá no site da Mundo Livre, mundolivrefm.com.br/corrida e faça sua inscrição, hein? Volto já trazendo Nirvana e muito mais.
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12: Marrocos chega com moral alta na Copa do Mundo. Ela foi a primeira seleção africana a garantir vaga para este Mundial. Também carrega o peso de ter sido a primeira africana da história das Copas a chegar numa semifinal, fato alcançado na edição passada, em 2022. E depois do apito final, a atitude marroquina continua fazendo barulho. Conheça Between Natna, uma banda que mistura rock alternativo, punk e metal. Os caras já tocaram em 3 edições do Le Boulevard, um dos maiores festivais da cena independente do país. Conheça um pouco desse alt-rock punk marroquino.
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0: Que beleza, aqui na Mundo Livre, sua atitude sonora, Green Day, Basket Case, aquele som que empurra você nessa terça-feira meio preguiçosa, né? E ainda o Morrissey mandou aí pra gente Sweathead. São 9h43, agradeço sua companhia e te convoco a estar comigo e John Bon Jovi, porque sim, tem Bon Jovi na nossa próxima sequência, fica aí.
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6: Existe uma ideia de que a mulher precisa sentir interesse da mesma forma e na mesma intensidade que os homens. Mas o desejo feminino costuma ser diferente. Contexto, conexão emocional, segurança e a qualidade da relação podem influenciar diretamente no desejo. E tem um detalhe importante. Às vezes, a vontade aparece depois do início e não antes. Compreender isso ajuda as mulheres a enxergarem seus sentimentos com menos culpa e mais acolhimento.
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0: Ah, e o som do Queens of the Stone Age, No One Knows. Ainda ouvimos o Bachman Turner Overdrive com Hold Back the Water. São 10 horas e 1 minutinho desse dia 19 de maio. É isso mesmo, produção? 19 de maio? 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Tô voltando já pra trazer The Verve e muito mais.
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0: Aqui é Silvia Sprenger e esse é Rock and Run. Estamos no outono e gradativamente nas próximas semanas os dias vão ficando mais frios e o ar mais seco. Com a nova estação são necessários alguns cuidados com doenças típicas da temporada. Entre as chamadas doenças do outono estão a gripe, o resfriado, a otite, a sinusite e a pneumonia. Além da vacina disponível contra a influenza e a Covid-19, alguns cuidados simples, como higienizar as mãos e manter os ambientes arejados, ajudam na prevenção de muitas dessas doenças.
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0: Ah, som dos Beatles. Essa aqui dá vontade de assistir um filminho na sessão da tarde, né? Um filminho chamado Curtindo a Vida Doidado, conhece? Adoro, aliás. Beatles com Twist and Shout, trilha sonora do filme, né? Também ouvimos The Darkness com I Believe in a Thing Called Love e rolou Metallica com Mama Said. E aí, a Fabiana de Barros, nossa ouvinte, mandou mensagem aqui, ó. Bom dia! Que novidade essa do Metallica? Amei, nunca tinha ouvido. Beijo, excelente dia. Boa demais, né? Eu adoro. E é legal, né, trazer alguns sons aí, às vezes um pouco diferentes, né, do que você tá acostumado a ouvir aqui no mundo. Aí foi o caso. E rendeu elogio aqui da nossa querida Fabiana. Seguimos, hein, com mais som de atitude. Sempre tem Foo Fighters chegando aí na próxima sequência.
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0: trilha sonora de filme de novo aqui na Mundo Livre, sua atitude sonora em Kenny Loggins com Footloose. A sua 93.9, deixando você com vontade de assistir um filminho na sessão da tarde hoje, hein? Ia bem, né? Esse tempinho nublado aí, é pra quem pode, né? Também ouvimos aí uns e outros, Carta aos Missionários. São 10 horas e 38 minutos e eu já volto. Vou trazer na próxima sequência Linkin Park, com o som aí da nova safra da banda. Adoro! Vem ouvir comigo.
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0: Mundo Livre, sua atitude sonora, Spin Doctors, Two Princes e também a nova aí do Arctic Monkeys. Eu gostei demais dessa música, gente. Os caras arrasam, né? Entregam muito. Ouvimos Opening Night aqui na sua 93.9. Tô indo, gente. Renan já tá aqui, tá na área e vai mandar muita música boa pra você daqui pra frente, tá? Um beijo. Amanhã eu tô de volta. Tchau.
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11:02, muito bom dia pra você já sintonizado aqui na 93.9. Bora juntos curtir essa terça-feira aqui comigo, Renan Zamilian, chegando pra abrir o meu horário. Eu chego com o YouTube, Sunday Bloody Sunday. Aumenta o volume e vamos curtir.

0: Mundo Livre, sua atitude sonora, fechando essa primeira sequência da nossa manhã juntos aqui na Mundo Livre. Você ouviu Coldplay com Charlie Brown, antes rolou também som do In Excess com Disappear e ainda Social Distortion, The Way Things Were, sonzeira nova aí dos punks californiano. Aproveitando, entra no app da Mundo Livre e já fica de olho nas novidades que tocam por aqui na programação, hein? Sempre que ouvir, já corre lá deixar o seu like. Muito bem, depois do break tem Mundo Livre Flow e as 10 músicas diretão pra você sem intervalo.
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0: 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Hoje ainda o Everton volta aqui na programação e conta quem se deu bem pra curtir esse showzão aí de perto.
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0: Mundo Livre, sua atitude sonora. Você ouviu abrindo essa edição do Flow Fleetwood Mac com Dreams. Depois rolou Oingo Boingo Stay, Legião Urbana Quase Sem Querer. Rolou também som do Jet, Are You Gonna Be My Girl. E agora, por último, o clássico setentista Immigrant Song, lá do terceiro disco do Led Zeppelin. Bom demais. E a parte 2 do Flow não fica pra trás não, hein? Já começa com tudo, chegando agora ao som de Bad Company.
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0: Mundo Livre fechando esse bloco e a minha edição do Flow. Você ouviu a levada gostosa aí do Big Mountain, Baby I Love Your Way. Antes teve Kings of Leon, Two Space, Arctic Monkeys, When the Sun Goes Down. Também rolou Tijuana, Tropa de Elite. E lá no comecinho, Bad Company, Feels Like Making Love. É isso aí, o Mundo Livre Flow volta ainda hoje com a Flávia e o Everton. E por aqui a gente segue em frente. Depois do break, tem o A La Carte chegando pra você. Bom apetite, hein? Bora almoçar.
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Olá, uma ótima tarde para você que chega agora aqui no A La Carte, nosso restaurante sonoro. As portas já estão abertas e nossos clientes já começam a chegar a ocupar as suas mesas para aproveitar o menu de hoje que tá bem original. Eu sou o sous-chef Renan, no comando da cozinha, e te sirvo esse almoço musical naquele esqueminha que você já conhece. Entradinha, prato principal e, para finalizar, os docinhos, que nem sempre são tão docinhos assim, de sobremesa. Então pode pegar a sua mesa, convide já os seus amigos para compartilhar dessa experiência também, enquanto eu inicio aqui os nossos trabalhos. Bom, toda refeição começa leve, mas não precisa ser simples, não é? Nossas entradinhas de hoje têm tempero emocional, guitarras no ponto certo e muita personalidade. Bom, vamos almoçar então agora? Vem chegando Pearl Jam com Soldier of Love.

0: Mundo Livre, sua atitude sonora, fechando o nosso serviço de entradinhas, aquele petisco clássico, né, que nunca pode sair do nosso cardápio. Você ouviu os Rolling Stones com Satisfaction, que veio forte, viciante e com riffs de guitarras como uma boa receita sexagenária. Antes rolou também Cold War Kids, Push My Luck, um pouquinho mais apimentado. Teve também Oasis, Don't Look Back in Anger, aquela entradinha que parece prato de mãe, né, que dá um abraço confortável e abre o apetite pro que vem na sequência. Nossos clientes fiéis já chegaram aqui e se manifestaram. Sandro Oliveira deu boa tarde para todo mundo, boa tarde, Chef Renan. Mesa 78 degustando o nosso cardápio sonoro. Muito bem, seja bem-vindo, Sandro. Luciano Santos da Mesa 1, olá, Nação Mundo Livre, Casal Luz na Mesa 1. Fala, Chef Renan, bora lá almoçar no nosso restaurante sonoro mais aprovado de Curitiba. Bora juntos então, Luciano. Carleni, Mesa 22 também deu seu alô. E Flávio Miller, boa tarde, Renan. Mesa 208 ocupada aqui. Adorei esse Cold War Kids logo de entrada. Um abraço para você. Abração, Flávio Miller. Fique conectado você também aqui para ver o que mais vai rolar no nosso cardápio de hoje. Bom, depois dessas entradinhas especiais, espero que você tenha deixado espaço para o nosso prato principal. Vou servindo uma aguinha para dar aquela limpada no paladar e eu volto já já logo depois do break para a gente degustar o nosso almoço bem quentinho, encorpado, para dar sustância aí na nossa tarde de terça-feira. Então vem comigo e fica aí para conferir o nosso cardápio de hoje. 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

Mundo Livre, sua atitude sonora, aqui os sabores ficaram mais intensos. Essa é a cozinha que eu gosto. Porção generosa de emoção e aquele instrumental de dar água na boca. De lá pra cá, você degustou Guns N' Roses com Sweet Child O' Mine, receitinha tradicional da culinária hard rock. Depois, um prato flambado no whisky e aroma defumado com Stairways, One More Night in Nashville. Teve California Dreaming, som dos Beach Boys, aquele toque de verão aqui no nosso outono. E por fim, o brilho veio na apresentação do prato sofisticado, sombrio e marcante com Depeche Mode, Strange Love. Esse é bom demais e eu almoçaria todos os dias. Pra mim, é quase o meu feijão com arroz, diria-se assim. Bom, a Jenny de Campo Magro deu boa tarde, né? Boa tarde, chefe Renanzinho, mesa pra uma. Tô cheia de fome sonoro. Manda um beijão aqui pro meu moreco, Fernando, e pra mim, que está viajando. Beijo pra vocês dois. E o Márcio Burbella também deu bom dia, boa tarde. Diz que tá na mesa 76, ouvindo a Mundo Livre. Um abraço pra todo mundo e tá aqui, então, nossos clientes sempre fiéis que chegam pra almoçar junto comigo. Muito bem, pratos recolhidos, chegou a hora de...

0: adoçar a nossa tarde com as sobremesas do nosso almoço sonoro dessa terça-feira. Break rapidinho, eu volto logo logo pra te servir.
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7: Assim como na música, correr bem depende do ritmo certo. Evite sair com tudo logo de início para não queimar a largada. O segredo para evoluir nos treinos é encontrar a cadência confortável, onde você consegue respirar e até trocar uma ideia com quem está ao lado.
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0: Mundo Livre, sua atitude sonora, encerrando os trabalhos desse à la carte de terça-feira, hoje 19 de maio. Você acabou de degustar as nossas sobremesas de hoje, que começou com aquela tortinha típica americana lá do sul, Creedence Proud Mary, sabor irresistível de liberdade. Depois uma pitadinha de loucura com Blister in the Sun, som do Violet Femmes. Rolou também o nosso toque nacional com o Rapa Minha Alma, receitinha aí de café amargo servido com poesia urbana. E por fim, a nossa última garfada, rolou Nirvana com About a Girl, para ecoar até o almoço de amanhã. É isso aí, esse foi o nosso cardápio de hoje. Espero que você tenha se deliciado. Mande sempre aí as suas sugestões e ideias aqui pra gente continuar te servindo muito bem. Já vou pendurando meu pano de prato e você pode se servir de um bom cafezinho pra fechar com chave de ouro. Depois do break, eu volto pra gente continuar com a nossa programação aqui na Mundo Livre. Fica comigo.
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13: Muitas vezes, a maior inimiga do prazer não é o corpo, mas a mente acelerada. Ansiedade, autocobrança, distrações e excesso de pensamentos dificultam a conexão com o momento presente. Por isso, exercícios simples de atenção plena podem ajudar. Você pode reservar 2 minutos para respirar fundo, perceber seu corpo e desacelerar. Quanto mais presença, maior a chance de bem-estar, conexão e equilíbrio emocional.
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0: Olá, já estamos de volta aqui na sua programação da Rádio de Atitude. Eu sou Renan Zamilhan e fico contigo até as 3 da tarde. Agora 1 hora e 2 minutos e quem abre é o feat de milhões, Queen e David Bowie.

0: Taina Mundo, Faith No More, essa foi Falling to Pieces. Dexter and the Moonrocks também rolou por aqui com Freaking Out, música nova aí dos caras. Caso você não conheça, procura ele nas redes sociais e mergulha nesse som que tá muito bom. E por fim, Electric Light Orchestra com Mr. Blue Sky. Agora 1h19 e antes do break, deixa eu te lembrar da promoção Mundo Livre Sem Medo, que ainda tá rolando e pode te aliviar com uma continha paga aí no fim do mês. 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Rápido intervalo agora e na volta eu venho com The Killers.
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0: Mundo Livre, sua atitude sonora. Esse foi o Kaiser Chiefs com I Predict a Riot. Antes, Metallica, Turn the Page. E ainda, rolou o som do Aerosmith com Dream On. Essa pedrada lá do primeiro disco da banda, que recentemente, inclusive, ganhou versões remasterizadas. Esse é o tipo de coisa que todos os Die Hard fans adoram. Agora 1 hora e 42 minutos e eu volto já logo depois do break.
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0: Mundo Livre, fechando mais um bloco aqui da sua rádio de atitude. Você ouviu Lenny Kravitz com Fly Away e antes o nosso hitmaker Lulu Santos com Apenas Mais Uma de Amor. Daqui a pouquinho vai rolar a nova do Foo Fighters, Capital Inicial e muito mais, então não sai daí.
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9: Aqui é Silvia Sprenger e esse é Rock and Run. Estamos no outono e gradativamente nas próximas semanas os dias vão ficando mais frios e o ar mais seco. Com a nova estação são necessários alguns cuidados com doenças típicas da temporada. Entre as chamadas doenças do outono estão a gripe, o resfriado, a otite, a sinusite e a pneumonia. Além da vacina disponível contra a influenza e a Covid-19, alguns cuidados simples, como higienizar as mãos e manter os ambientes arejados, ajudam na prevenção de muitas dessas doenças.
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0: Mundo Livre, sua atitude sonora. Bora juntos curtindo essa terça-feira. Comigo, Renan Zamilian, e agora o Limp Bizkit chegando com Behind Blue Eyes.

0: Mundo Livre, sua atitude sonora. Ouvimos o Black Keys com Lonely Boy. Essa foi hit, hein? Lá em 2010, 2011. Antes também rolou a novíssima do Foo Fighters, Unconditional, do álbum Your Love Toy. E agora um intervalinho rápido. Depois a gente acelera um pouco mais com os grandes do New Metal, hein? Fica pra conferir.
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0: Mundo Livre, fechando essa sequência com a nossa gigante Cássia Eller, rolou pra você Malandragem. E agora, por último, Neil Young e a música madrinha tema da Mundo Livre, Rockin' in the Free World. Pra você que tá curtindo a programação de hoje, vai lá no aplicativo da Mundo, explore tudo que tá rolando por lá pra ficar por dentro das novidades e o que acontece aqui na sua rádio de atitude. Agora, 2:40 e eu volto já já, logo depois do break.
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0: Mundo Livre, sua atitude sonora, fechando meu horário de hoje com LJ Left Hand Free, essa pedrada lá de 2014. Muito bem, te agradeço a companhia nesse comecinho de tarde, amanhã eu tô de volta a partir das 11 da manhã e agora você segue na excelente companhia da Flávia Rocha, tocando a programação aqui da Mundo. Um beijão pra você, fique bem e tchau!
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Oi, ótima tarde de terça-feira. Por aqui sou eu, Flávia Rocha, chegando na área para te acompanhar a partir de agora. E eu começo hoje o som de Beatles, Here Comes the Sun.

0: Mundo Livre, sua atitude sonora com Red Hot Chili Peppers, Danny California, fechando minha primeira sequência nessa terça-feira, 19 de maio. Também a novíssima dos Stones, In The Stars, novo single aí da banda do álbum Foreign Tongues, recente lançamento aí da banda rolando aqui na programação da Mundo e Nenhum de Nós, amanhã ou depois. Abrindo meu horário hoje, Beatles, Here Comes The Rain. Here Comes The Sun, porém, Sun não temos hoje, hein, gente? Vamos na chuvinha, no tempo nublado mesmo e sempre esquentando com boa música, bons sons aqui na programação da sua atitude sonora. Agora 3h18, ótima tarde. O Flow tá chegando já já depois do break.
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0: Mundo Livre, sua atitude sonora, yes, aqui no Flow, Honor of a Lonely Heart, Evanescence, Bring Me to Life, Cake, I Will Survive, Idol Rapa e Ramones. Essa foi a primeira metadinha dessa edição do nosso Flow, com 10 sons direto aqui na programação para você curtir e se deliciar sem intervalos. Agora 3h43, bora seguir então, Pearl Jam na área com Immortality.
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0: Aí, fechando essa edição do Flow, 10 sons direto aqui na programação, você curtiu Foo Fighters, Learn to Fly, também Chumbawamba, Tub Thumping, Dire Straits, Walk of Life e Black Sabbath, Iron Man. 4 horas e 5 minutos, o Flow volta ainda hoje às 7 da noite com mais 10 sons e eu te espero já já na volta do break com muito mais. 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
5: A autoestima tem impacto direto na sexualidade feminina. A forma como a mulher enxerga o próprio corpo influencia a autoconfiança e conexão. Comparações, envelhecimento, maternidade, mudanças hormonais e cobranças sociais podem afetar essa relação. Mas sexualidade não é sobre performance, é sobre se sentir bem consigo mesma, reconhecer o próprio valor e viver essa conexão de forma mais leve e verdadeira. Quando a mulher começa a se olhar com mais acolhimento, ela também transforma a forma como vive e o próprio bem-estar.
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0: Billie Idol, White Wedding aqui na Mundo Livre. Também Aerosmith, Walk This Way, Frisar, Amor, pra recomeçar, e Kings of Leon, Sex on Fire. 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Agora 4h22.
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2: O Haiti não chega na Copa só para compor tabela. Depois de 51 anos fora do Mundial, a equipe volta com classificação histórica. O técnico Sebastián Migné está na expectativa de medir forças com o Brasil e aproveitar a vitrine que a Copa oferece ao time. E se o Haiti quer fazer barulho em campo? Na música, esse barulho já existe com a punk voodoo queen Moonlight Benjamin. Seu som mistura garage blues rock com a força espiritual da música e ritmo voodoo. A cantora já foi destaque no festival Pop Jazz, um dos maiores eventos internacionais de jazz do mundo. Escuta só essa pedrada.
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0: Mundo Livre, sua atitude sonora com Charlie Brown Jr., Proibida Pra Mim, também estão Temple Pilots, Flush, Linkin Park in the End, ainda Green Day, Welcome to Paradise. Welcome to Mundo Livre, seja bem-vindo à nossa programação de atitude sonora e segue ligado porque tem muita coisa boa pra rolar já já.
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0: 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Hoje à noite, o Everton chega com o nome de quem vai se dar bem nessa e curtiu Curitiba.
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0: Celtic Cross aqui na Mundo Livre, Accidental in Love, Sublime, Runway, também rolou Detonautas, Rádio Love Nacional. Um minutinho para as 5 da tarde, boa terça-feira para você, bora comigo pro nosso Por Dentro do Mundo, tá chegando depois do break rápido, com música e informação e a sua participação por aqui.
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1: Horas e 3 minutos, terça-feira, 19 de maio. Ótima tarde para você. Tá no ar mais uma edição do Por Dentro do Mundo, sua revista no rádio. Por aqui sou eu, Flávia Rocha, te acompanhando até as 7 da noite com música, informação e interatividade. Já esperando sua companhia, sua participação por aqui. Nosso WhatsApp abertíssimo, esperando suas mensagens. A gente começa hoje com Offspring, The Kids, Aren't Alright.

0: Mundo Livre, sua atitude sonora, Queen, Don't Stop Me Now, para começar o nosso Por Dentro do Mundo, também Renato Russo, mais uma vez. Agora 5h17. O Festival Curitiba 2026 está chegando no próximo sábado, dia 23 de maio. A pedreira Paulo Leminski e a ópera de arame vão se transformar no epicentro do que há de mais descolado na cultura nacional. O festival chega à sua 8ª edição, com encontros musicais inéditos e responsabilidade ambiental. E os horários dos shows foram oficialmente liberados. Com os portões abrindo ao meio-dia, quem abre os trabalhos no main stage, localizado na pedreira, é o cantor Chico Chico. A partir dali, o palco principal recebe Lagum, Gilsons, Marina Sena, Ana Vitória e os encontros especiais da noite. Os Garotin convidando a lendária banda Fat Family, Seu Jorge convidando o Criolo e o Projeto Dominguinho, que reúne João Gomes, JP e Mestrinho. Já o Super Cool Stage na Ópera de Arame vai entregar uma atmosfera mais intimista, como o show que comemora os 20 anos de carreira da cantora Cell, além de Ana Frango Elétrico, Mundo Livre S.A. e outras apresentações. Os últimos ingressos estão à venda pelo site oficial curitiba.arte.br ou na bilheteria física do Shopping Miller, até sexta-feira. 5h18, estou esperando também o seu salve aqui, sua mensagem no nosso Por Dentro do Mundo, e eu volto já com mais.
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0: Mundo Livre, sua atitude sonora com Red Hot Chili Peppers, Snow, Hey-O, também Eric Clapton, Cocaine e Metallica, Nothing Else Matters. 5h37, Arcélio Galvão por aqui mandando sua mensagem pro nosso WhatsApp, falou o seguinte, ó, salve Flavinha, olha só quem apareceu pela primeira vez essa semana. O sol e eu. Abraço, Mundo Livre. Arcélio, não sei se você está em Curitiba, mas devo confessar que hoje eu não vi a carinha do sol, hein? Aqui no estúdio, no pedacinho da janela que eu tenho aqui nas Mercês, tá tudo nublado. Não vi o solzinho por hoje, mas que bom que você apareceu, viu? Seja sempre bem-vindo. Bom, bora de notícia, gente. A Rock World anunciou o lançamento do Dream Rocker, o primeiro programa oficial de estágio da história da companhia, responsável por eventos como Rock in Rio, The Town, Lollapalooza Brasil e Rock in Rio Lisboa. A iniciativa foi criada para aproximar estudantes universitários do universo dos grandes festivais e formar novos profissionais dentro do mercado de entretenimento ao vivo. Segundo a empresa, o programa busca jovens com perfil criativo, colaborativo e interessados em viver os bastidores de produções que movimentam milhões de pessoas. Ao todo, serão oferecidas 10 vagas, divididas entre São Paulo e Rio de Janeiro. Os candidatos devem ter previsão de formatura entre 2028 e 2029, inglês intermediário ou avançado e conhecimentos em Excel. Na capital paulista, a oportunidade será voltada para a área de creators. Já no Rio, as vagas contemplam setores como produção artística, marketing, planejamento operacional, jurídico, ticketing e parcerias. As inscrições vão até 5 de junho pelo site oficial da Rock World. Olha aí que oportunidade, hein? Galera que tá na faculdade, que se forma até 2028 ou 29, já pensou trabalhar aí com grandes eventos musicais, como Rock in Rio, The Town, Lollapalooza? Demais, hein? Essa oportunidade. 5h39, volto já. Bom fim de tarde pra vocês. Já já tem mais música e informação.
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0: Chuck Berry aqui na Mundo, Johnny B. Goode, Colin Hay, Into My Life, também Rita Lee lança perfume e Michael Jackson, Don't Stop Till You Get Enough. Como bem disse o Daniel Madame, Michael Jackson rolando, ah, domingo tem contracapa com Thriller, esse eu não perco. Já tá a dica aí, né, Dani? E sim, ele é o cara. Mesmo 17 anos após sua morte, Michael Jackson voltou oficialmente ao topo da indústria musical norte-americana. O rei do pop alcançou pela primeira vez o primeiro lugar da parada Billboard Artist 100, o ranking que mede semanalmente os artistas mais populares dos Estados Unidos, considerando streaming, execuções em rádio, vendas de músicas e álbuns. O resultado acontece impulsionado pelo sucesso gigantesco da cinebiografia Michael, que reacendeu o interesse global pelo catálogo do artista. O impacto também aparece fora dos Estados Unidos. Nos últimos dias, ele ultrapassou 91 milhões de ouvintes mensais no Spotify, rivalizando diretamente com os maiores nomes da música pop atual. O maior destaque do ressurgimento é Billie Jean. A música alcançou o primeiro lugar da Billboard Global 200 pela primeira vez, tornando-se oficialmente a faixa mais ouvida do planeta nesta semana. Além de um feito inédito na Billboard Hot 100, o cantor emplacou simultaneamente 6 músicas no ranking, o maior número da carreira. Além de Billie Jean, Human Nature, Beat It, Don't Stop Till You Get Enough, que a gente ouviu abrindo esse bloco, Dirty Diana e Rock With You. A cinebiografia Michael já se transformou em uma das maiores bilheterias do ano e o cara continua no topo. Tá impressionante, né? E como bem disse ali a dica do Daniel Adame, nosso ouvinte, no contracapa deste domingão às 10 da manhã tem Thriller do Michael, disco de 1982, produzido por Quincy Jones, o álbum aí que mudou a história da música pop, claro que já fica o convite, hein? Por isso eu quero saber de você, você aí é fã do Michael Jackson? Tem fatos, músicas, clipes da carreira do Michael que te marcaram? Me conta por aqui qual é a sua relação com o rei do pop. Manda pra cá sua mensagem que eu quero saber e já já depois do break eu volto com o nosso Replay Mundo Livre.
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0: Seis e três, bom fim de tarde de terça-feira. Bora saber agora a música mais curtida de hoje no Replay Mundo Livre.
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0: E a de hoje é Creed, With Arms Wide Open.

0: Mundo Livre, sua atitude sonora com Mr. Big, adoro demais. To Be With You, também Ira, Tarde Vazia e For Jen Dorer. E no replay Mundo Livre, Creed, With Arms Wide Open, agora 6h18. E o Shawn James iniciou oficialmente uma nova fase da carreira com o lançamento de Tired of Trying, single que antecipa o álbum Passage, previsto para chegar no dia 12 de junho. Conhecido pela mistura intensa entre folk sombrio, blues, rock e soul, o músico norte-americano aparece agora em um momento mais vulnerável e introspectivo. A faixa funciona como uma reflexão sobre burnout, desgaste emocional e a dificuldade de continuar funcionando quando a energia simplesmente desaparece. A nova fase também marca o retorno do artista ao Brasil. Shawn James desembarca no país em agosto para 3 apresentações. Dia 6 em Porto Alegre, dia 7 em São Paulo e dia 8 no Hard Rock Café em Curitiba. E você pode ouvir a nova música do Shawn James no site mundolivrefm.com.br. 6h19, por aqui os ouvintes estão participando da enquete. Hoje perguntei de fatos, músicas, clipes da carreira do Michael Jackson que te marcaram. O Sandro Oliveira, boa tarde Flavinha, algumas músicas do Michael dá vontade de sair dançando. Aí eu me lembro que eu nem sei andar direito, mas é contagiante. Oxi. O Paulo Romanowski, sobre o Michael Jackson, nunca vou esquecer quando eu era criança. Vi Thriller estreando no Fantástico. Deu até uns pesadelos depois. Quem nunca, hein? Quando criança. Acredito que todo mundo que assistiu o Thriller ali pela infância deve ter tido algum pesadelo, hein? O Ferreira Sommelier, olá, ótima tarde. Tinha uns 4 anos e assisti o clipe recém-lançado do Thriller. Na verdade, era um curta-metragem com trechos do clipe. Lembro até hoje o áudio no início. Tirem as crianças da sala. Fui pro quarto morrendo de medo, mas tive que voltar e ficar com os meus pais. E vi uns trechos que me aterrorizaram por anos. Tinha pesadelos, mas hoje já tá superado e adoro. Olha aí, mais um com pesadelos, assistindo pela primeira vez o clipe de Thriller. E você, tem histórias, fatos marcantes, músicas ou clipes da carreira do Michael Jackson que te marcaram aí, que merece o seu destaque? Manda pra cá o seu WhatsApp que eu volto já com nossa revista.
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0: Mundo Livre, sua atitude sonora com Stereo MCs Connected. Também rolou You Two, Hold Me, Thrill Me, Kiss Me, Kill Me, Black Kiss, Wild Child. 6 horas e 41 minutos, bom fim de tarde de terça-feira. E bora com mais notícia por aqui. A banda Korn já compôs cerca de 40 músicas durante as sessões de composição do novo álbum. No entanto, nem todas devem entrar no disco final. O guitarrista James Monkey Schaffer revelou detalhes do processo de criação do sucessor de Requiem de 2022, dizendo que a banda é muito exigente e quer manter o seu som original, que quando começam a tocar, soa como o Korn, que tem novas abordagens, mas nada muito fora do comum, ainda muito focado na guitarra e no baixo. O Korn retornou ao Brasil no último dia 16, agora em maio, para um show único e histórico no Allianz Parque, em São Paulo. A apresentação marcou o reencontro da banda com os fãs brasileiros após 9 anos de espera. 6h41, a galera por aqui hoje conta sobre fatos, músicas ou clipes da carreira de Michael Jackson que te marcaram. Rosângela Souza, boa tarde. Sempre fui fã do Michael Jackson. Meu filho, Alan Patrick, aprendeu comigo. E agora o meu netinho Diego, fã do Rodrigo Teaser, vai em todos os shows pensando ser Michael Jackson. Sempre ligadinhos na Mundo Livre. Legal demais. Rosângela mandou inclusive a fotinha ali do pequeno Diego, todo na beca, vestidinho, à la Michael Jackson. Olha, Rosângela, não sei se era o seu netinho Diego, mas eu fui num show do Rodrigo Teaser, eu não sabia se eu assistia mais o show do Rodrigo no palco ou o show do garotinho que estava na fileira da frente dançando e fazendo todos os passinhos. Tava a coisa mais linda de ver. O Ricardo Fraqueta. Eu lembro do clipe Beat It. Eu era pequeno, mas por causa desse clipe, eu comprei um canivete automático. Desde os 8 anos de idade, eu coleciono canivetes e facas, mas devido a esse clipe do Michael Jackson, eu comprei esse canivete automático. Pelo que eu entendi na história do Ricardo, esse seria o primeiro ali canivete da coleção dele. Tô certa, Ricardo? Será que é isso? E você, tem algum fato curioso, alguma música, o clipe do Michael que te marcou? Me conta por aqui, já eu volto com o último bloco do Por Dentro do Mundo de hoje.
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0: ainda Mundo Livre, som do surto, a cera, Franz Ferdinand, Take Me Out e Iron Maiden, The Trooper, a banda que fez a alegria da galera nessa semana, né? Confirmando seu show em Curitiba em 28 de outubro. E hoje aqui na enquete a galera contou fatos, músicas, clipes da carreira que marcaram aí de Michael Jackson. Rafael Eduardo mandou uma foto aqui pelo WhatsApp. Boa tarde, chefe Flavinha. Tá aqui, minha fotinha, onde o Michael esteve no Pelourinho. Pra mim, a música que mais marcou foi They Don't Care About Us, gravada no Brasil. Realmente, né, Rafa, essa música marcou demais, né? Foi noticiada super aí, também contou com participação do Olodum. E teve o clipe ali filmado em partes no Pelourinho, em Salvador, que é lindeza demais também. O Sérgio Andrigo, eu fui no show do Michael em São Paulo em 93. Minha lembrança era quando ele pulava do chão e ficava igual uma estátua. Foi alucinante. Show! Osni Ribeiro, eu gostava tanto de Michael que quando criança dancei Bad no meu colégio. Fiz muito sucesso. Gentil Fagundes, sobre o Michael Jackson, gosto muito da parceria dele com Paul McCartney. The Man é a minha canção favorita. Realmente essa parceria aí que deu fruto a algumas canções, né? Daniel Moreira, eu tinha uma fita cassete do Michael Jackson que eu ouvia no meu Walkman e eu sempre rebobinava para ouvir Thriller, que eu amava. Fernando, boa noite Flavinha e ouvintes da Mundo. Quando o assunto é Maiquinho, sou suspeito para falar. Sou bem fã dele. E lembro que me impressionou muito quando passou na TV um show em que ele saía voando com uma mochila jato nas costas por cima do público. Eu era criança e achei aquilo o máximo. Pensando bem hoje, acho que deve ter sido truque com cabos de elevação, mas valeu para mim. Olha, eu fui atrás dessa imagem que eu não lembrava, hein, desse voo com a mochilinha. E realmente fiquei pensando, será que eram cabos? Provavelmente, né, gente? Daniel Adami, agora que cheguei em Curitiba, tenho que participar. Michael marcou demais. Os clipes eram muito à frente do seu tempo. Eu sou da época que gravava os clipes em fita de videocassete para ficar assistindo depois, na época dos programas Clip Trip e depois no Disque MTV. E eu sou da época de ir no fliperama para ficar jogando Moonwalker, derrotar os capangas do vilão Mr. Big e resgatar as crianças sequestradas. Falou que tava entregando a idade ali. E olha, eu vou falar que eu não lembro da parte do jogo, viu? Não sabia que tinha esse jogo aí, Moonwalker, mas eu também nunca fui muito de videogame. E a Ju Castro por aqui. Oi, Flavinha. Boa noite fria pra nós. Não consigo dizer um clipe do Michael Jackson que marcou, mas sim vários, pois sempre tinha um lançamento de algum clipe no domingo à noite. Aí fica difícil dizer um só. Eita, época boa. Verdade, né, Ju? Os clipes, naquela época, eram lançados normalmente no Fantástico, domingo à noite, né? E era como a gente ficava conhecendo os videoclipes quando não tinha acesso, quando não tínhamos o advento da internet. Muito bom, gente. Agradeço. Lembrando mais uma vez, hein? Domingão pra você que é fã do Michael, tem contracapa às 10 da manhã com Thriller, o discaço aí de 1982. Então anota na agenda aí, coloca o seu alarme pra não esquecer. Amanhã tem mais Por Dentro do Mundo às 5 da tarde e eu volto já já com o Mundo Livre Flow, 10 sons direto. Ótima noite.
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0: livre e sua atitude sonora aqui no Flow, som do Aerosmith, Pink, Arctic Monkeys, Why Do You Only Call Me When You're High, ainda Lola Young, Messi, Skank e Tão Seu. 10 sons direto, a gente curtiu a primeira metadinha dessa edição aqui, abrindo os trabalhos nessa noite de terça-feira na Mundo. Agora seguimos no Flow com Shocking Blue, Venus.
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0: Aí pra fechar essa edição do Flow, Cardigans, My Favorite Game, Edwin Collins, A Girl Like You e Wizard Africa, com essa excelente versão aí da clássica da banda Toto. É isso aí, o nosso Flow tá de volta amanhã na programação com 10 sons direto em várias edições durante o dia. Eu te espero já já trazendo Coldplay e outros sons. 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

0: Mundo Livre e sua atitude sonora com The Verve Sonnet, fechando os meus trabalhos nesta terça-feira, 19 de maio. Valeu, gente. Eu, Flávia Rocha, tô indo nessa, agradeço pela companhia e a gente se encontra amanhã, hein, às 3 da tarde, ainda nesses dias cobrindo as férias da Diana Vieira. Seguimos juntos e te deixo agora com Everton Liberto comandando a noite, programação noturna caprichadíssima aqui da Mundo. Fica bem por aí, a gente se encontra. Tchau, tchau.
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Olá, uma excelente noite de terça-feira para você que está com o Mundo Livre, sua atitude sonora. Tudo certinho por aí? Na paz? Por aqui tá tudo bem também. Eu sou o Everton Liberto, chegando por aqui, vou contigo até a meia-noite. Para começar, tem Guns N' Roses, Don't Cry.

0: Keys aqui na Mundo Livre, sua atitude sonora. I Was Made For Loving You. Antes nós ouvimos Kid Abelha com Pintura Íntima. Agradeço demais a sua companhia, a sua audiência, você que tá aí sintonizado do ladinho do rádio, curtindo a Mundo Livre. A galera também que tá no carro agora, indo pro trabalho, voltando ou trabalhando, você que é motorista de aplicativo, muito bom saber que você tá levando a Mundo Livre FM de carona aí pelas ruas e avenidas da cidade. Eu sigo com vocês até a meia-noite, tem muito som de atitude para mandar. Prepara aí, porque aqui na Mundo Livre a gente tem uma verdadeira seleção. E a prova disso é que os caras do Metallica chegam já já abrindo o bloco.
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0: Mundo Livre, sua atitude sonora. The Smiths com Big Mouth Strikes Again. Antes teve o Rapa com Vapor Barato. No próximo bloco aqui da Mundo Livre, você confere o som do Hoodoo Girls. Tá demais, tá? Tem ainda R.E.M., tem Redbone. Próximo bloco tá fino. Segura aí que eu volto já.
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Mundo Livre FM, sua atitude sonora. Redbone, Come and Get Your Love. Antes, nós ouvimos R.E.M. com The One I Love. Que blocão, hein? Mundo Livre arrebentando, como sempre, na sua noite de terça-feira. Agradeço demais a sua companhia, as mensagens que estão chegando aqui no nosso WhatsApp. Muita gente comentando que esse bloco foi animal. E foi mesmo, hein? Muito bem, gente. Vem chegando aí a Voz do Brasil agora. Eu, Everton Liberto, encontro vocês logo na sequência, às 10 da noite. Então, eu te espero. Até já! Yeah.

0: Está no ar a Voz do Brasil. As notícias do governo federal que movimentaram o país no dia de hoje.
1: Olá, boa noite.
2: Boa noite para você que nos acompanha em todo o país.
1: Terça-feira, 19 de maio de 2026.
2: Vamos ao destaque do dia. Nova etapa do Move Brasil.
1: Anunciados 30 bilhões de reais em crédito para que taxistas e motoristas de aplicativo financiem a compra de carros novos a juros mais baixos. Vanessa Casalino.
3: Com Move, táxis e aplicativos, vai ser possível comprar carros novos de até 150 mil reais, alinhados com a sustentabilidade.
2: Governo do Brasil também moderniza e simplifica regras para quem utiliza motocicletas como ferramenta de trabalho.
1: E ainda já estão valendo as novas regras para a contratação de consignado do INSS.
2: Agora, o beneficiário que solicitar empréstimo terá que validar a operação por meio de biometria facial. Raquel Mariano.
4: Para combater fraudes no sistema do INSS, estão em vigor as regras atualizadas para aposentados e pensionistas contratarem empréstimos por meio do site ou aplicativo do Instituto.
1: Proteção a crianças e adolescentes.
2: Política Nacional de Prevenção e Combate ao Abuso e Exploração Sexual agora é lei.
1: A medida prevê atendimento especializado às vítimas e às famílias e o fortalecimento das redes de assistência.
2: E você vai saber mais na Voz do Brasil sobre o combate à violência no ambiente digital.
1: Hoje na apresentação, eu, Luciana Vasconcelos e Luciano Seixas.
2: E acompanhe a gente ao vivo. Acesse radiogov.ebc.com.br ou canal Gov na sua TV aberta.
1: Motoristas de aplicativo e taxistas poderão comprar veículos novos em condições facilitadas.
2: É o Move Táxis e Aplicativos, programa lançado hoje pelo governo do Brasil em evento em São Paulo.
1: O programa vai financiar carros de até 150 mil reais e, entre as vantagens, juros mais baixos e carência de 6 meses.
2: Também foram anunciadas medidas para os trabalhadores que usam motos em suas atividades.
3: O corre dos motoristas por aplicativo é todo por conta do trabalhador. Manutenção, aluguel de carro, veículo econômico para fazer o dinheiro render, é o que explica o motorista por app, Leandro Cruz.
5: Hoje o nosso trabalhador, ele trabalha 115 horas só para pagar o veículo. Está trabalhando para pagar agiota, para pagar carro, para pagar oficina, porque os carros estão sucateados.
3: 30 bilhões de reais em linha de crédito para financiamento e manutenção de veículos.